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1: 9:09.
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0: 18 de agosto, hoje é dia do estagiário e dia mundial da libertação humana. Tem aniversários de Osmar Prado, ator e escritor, Cristiana Lobo, jornalista, Christian Slater, ator americano, Vitor Clay, cantor e compositor, Vitão, cantor e compositor brasileiro e Vitube, youtuber, atriz e influenciadora digital, além de ex-Big Brother Brasil. Fatos históricos, a gente lembra que em 1868 o astrônomo francês Pierre Janssen descobria o gás hélio. Em 1942 aconteciam manifestações em cidades brasileiras que exigiam que o presidente Getúlio Vargas entrasse na Segunda Guerra Mundial contra os países do eixo, Alemanha, Itália e Japão. No início da guerra, o presidente brasileiro manifestou-se favorável à política do ditador Hitler. Em 1960, o boxeador brasileiro Éder Joffre, o Galo de Ouro, vencia o mexicano Joey Mendel por nocaute. E em 2022, tempestades causavam dezenas de mortes e danos materiais no sul da Europa. Amanhã tem mais a agenda do rádio pra você. Até lá.
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1: 9:34.
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0: Olá, Brasil, está no ar o Central de Notícias e vamos aos destaques desta hora. O Brasil avançou na redução da pobreza e da expansão do mercado de trabalho, mas continua enfrentando dificuldades para diminuir a concentração de renda e as disparidades de gênero e raça. É o que revela a nova edição do relatório do Observatório Brasileiro das Desigualdades. De modo geral, o estudo mostra que o Brasil avançou no último ano em 34 dos 48 indicadores analisados no processo de enfrentamento das desigualdades. E Cristiano Ronaldo falou sobre seu futuro no futebol e indicou sua aposentadoria. Em declaração à revista Vogue, o craque português comentou sobre sua carreira e afirmou que pode deixar os gramados em 2027. Em uma reportagem produzida pela revista norte-americana sobre seu casamento com Georgina, o jogador falou sobre sua carreira e como enxerga seus próximos passos no esporte. O Central de Notícias volta a qualquer momento ou em edição especial.
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2: 9:50.
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3: 18 de agosto de 2026. Policiais de São Paulo deixam de acionar câmeras antes de supostos confrontos. Dino afasta presidente do Tribunal de Contas do Maranhão por suspeita relacionada a homicídio. Eu sou Ailton Moreno e o Rádio Notícias está no ar.
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Policiais militares de São Paulo têm deixado de acionar as câmeras corporais em ocorrências com morte em 5 registros do último mês. Os agentes atribuíram a ausência de imagens ao acionamento tardio dos equipamentos após os supostos confrontos. Policiais citam problemas com a duração da bateria e falhas no sistema da Motorola para justificar a falta de imagens. O acionamento tardio contraria uma diretriz estabelecida pelo Comando-Geral da PM em julho de 2025. Uma das principais consequências da falta de imagens é o comprometimento das investigações feitas pela Polícia Civil. O sistema custa ao governo estadual cerca de 4 milhões de reais por mês e passou por mudanças com a alteração do acionamento contínuo para o manual. No

0: Primeiro semestre de 2026, 277 pessoas foram mortas por policiais militares em serviço no estado. O ministro Flávio Dino, do Supremo Tribunal Federal, determinou o afastamento por 180 dias do presidente do Tribunal de Contas do Estado do Maranhão, Daniel Brandão, sobrinho do governador Carlos Brandão. A decisão faz parte do inquérito que apura suspeitas relacionadas ao homicídio do empresário João Bosco, sobrinho, em 2022, em São Luís, que se tornou ponto central da disputa eleitoral no Maranhão. A suspeita da Polícia Federal é de que o crime está relacionado a uma suposta cobrança de propina por Daniel Brandão. O governador Carlos Brandão também é investigado como suposto líder de organização criminosa. O senador Everton Rocha é investigado por suposta tentativa de interferência na investigação.
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1: 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Estamos chegando com mais um Love Music. O melhor do romantismo chegando no seu rádio. Eu sou a Maria Lima e esse é o programa que faz você se apaixonar. Vem comigo, sejam bem-vindos.
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1: Esse foi mais um bloco do Love Music. Voltamos já.
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2: Rádio Acesa FM, 10:46.
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Já de volta, Felipe Bragança e Ramile curtindo férias nos Lençóis Maranhenses após novela. Assumidíssimos de férias nos Lençóis Maranhenses, Ramile e Felipe Bragança abriram um álbum de fotos da viagem nas redes sociais e os atores aproveitaram o fim das gravações de Coração Acelerado para curtir o destino e encarar juntos uma travessia pela região. Namorando desde os bastidores da novela das sete, Ramile compartilhou um relato sobre a experiência no Maranhão. 4 dias caminhando, 50 quilômetros percorridos. A travessia é a verdadeira experiência. Aproveitem o silêncio. Façam as subidas usando as pegadas dos amigos. Desfrutem das descidas. O povo maranhense é extraordinário. Dona Lousa ou Dona Joana, Dona Terezinha, Marlon, Ivanildo, bonde do tio Cachaça. Obrigado, escreveu ela. Que fofo!

0: Isa, a gente conta tudo aqui. Aliás, a gente fofoca muito aqui. Eu volto amanhã, tá?
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retornando aqui no Central Esportivo para mais uma participação hoje, terça-feira, 18 de agosto de 2026. Estamos de volta com mais informações do esporte. Eliminados nas quartas da Série B, ainda podem conquistar acesso para a Série C do ano que vem.

0: equipes eliminadas nas quartas de finais da Série D do Campeonato Brasileiro seguem com chance de conquistar o acesso à Série C do ano que vem, por causa da mudança na quantidade de times na Série C em 2027. Além dos semifinalistas, outras duas equipes vão disputar o acesso para o ano que vem. Fora das semifinais, CSA, São José do Rio Grande do Sul, Goiatuba de Goiás e Nacional do Amazonas vão disputar uma repescagem denominada pela Confederação Brasileira de Futebol CBF de playoffs do acesso. Nesta fase serão jogos de ida e volta e os dois vencedores também conquistam o acesso. Confira aí os jogos do playoff: São José e Goiatuba, Nacional do Amazonas e CSA. De acordo com o calendário base divulgado pela CBF, as partidas de ida serão no dia 20 de agosto, próxima quinta-feira, e a volta no dia 2 de setembro. A Série C, atualmente disputada com 20 clubes, terá 24 equipes em 2027 e chegará a 28 integrantes na temporada 2028. Logo, nesse ano, serão 6 vagas para 2027. Da sala de redação, Manuel Silva, no Central Esportivo.
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0: aqui, o que as outras emissoras vão tocar depois.
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0: E a gente vai tocar sim, senhor. Sim, senhor, de verdade. Falando aí bem o nosso português, de verdade. Vamos chegando, meu amigo, minha amiga. Você aí do outro lado já está sintonizado. Então aumente seu volume, eu estou chegando. Quem é? O inigualável Wilson Meirelles, para trazer sucesso, música boa aqui nessa sintonia, nessa rádio.

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1: Voltei pra falar que Hugo e Guilherme oficializam nos Estados Unidos parceria com Warner, hein? Responsável por sucessos como Coração na Cama, Todo Mundo Menos Eu e Mal Feito, e com 10 milhões de ouvintes no Spotify, a dupla Hugo e Guilherme trocou recentemente a Som Livre pela Warner Music. A oficialização da parceria aconteceu no início deste mês em Miami, em uma cerimônia realizada no escritório da companhia nos Estados Unidos. O encontro contou com a presença de Leila Oliveira, presidente da Warner Music Brasil, e Alejandro Duque, presidente da Warner Music Latin America. Formada em Goiás, a dupla tem pouco mais de 10 anos de carreira, período em que entrou para o primeiro time do sertanejo moderno. Entre os momentos mais marcantes da trajetória está Mal Feito, que foi gravada com Marília Mendonça. Agora é aguardar os novos trabalhos com essa nova parceria. Fique ligado, amanhã eu volto com mais notícias do mundo da música. Até lá, tchau.
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0: Maiara e Maraísa já te namoro.
1: Sabendo.
0: É sucesso?
1: Ou querendo mesmo, sim.
0: Olha aí, é sucesso a música boa na melhor programação no programa Rádio Escuta.

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2: Rádio Acesa FM, 11 horas e 33 minutos.
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aí falando de carta aberta de Isabelle Arantes após perda gestacional e recebe aí declaração de Gabriel Medina. Dias após anunciar a perda gestacional do primeiro filho com Gabriel Medina, a Isabelle Arantes voltou às redes sociais para compartilhar registros da gravidez e falar sobre o momento vivido pelo casal. A influenciadora de 29 anos publicou uma carta aberta acompanhada de imagens do teste positivo das primeiras ultrassonografias e da descoberta de que esperavam um menino. Ela afirmou que não teve sinais de que algo poderia estar errado com o bebê. Foi um choque. Eu ainda estava com todos os sintomas normais de uma gravidez. De uma hora para outra, você precisa ensinar o seu cérebro a parar de pensar em tudo aquilo que durante 3 meses ele se acostumou a criar, imaginar, planejar, sonhos, planos e uma vida inteira que começava a ser construída dentro da nossa cabeça. Nos comentários, Gabriel Medina se declarou a esposa: eu te amo, independente de qualquer coisa. Sua força me motiva. Tenho orgulho da mulher que você é. A mulher

Momento fofo, triste, né, gente? Mas fofo por conta de todo esse apoio lindo aí, maravilhoso do Medina com a sua esposa agora, né? Isabela Arantes. Deus abençoe a união de vocês, meus amores. Eu volto rapidinho porque tem mais fofocas, tá?

rapidinho, eu fui só ali, já voltei, inclusive, para tomar aquela hidratação de água. E você já tomou a sua água? Já tomou? Você sabe que se hidratar é essencial, meu amigo. Então vamos se hidratar. Se o tempo tá seco, já sabe. Hidrate-se. Se tá frio, tome um cafezinho, tome um negócio aí quentinho. Maravilha, hein? Wilson Meirelli segue na melhor programação, mandando um abraço fortíssimo para você, onde quer que esteja acompanhando a nossa programação, seja através do site, seja através do aplicativo. Obrigado pelo carinho. Vamos seguindo!

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0: É isso, já de volta, Cleiton e Romário não namora.

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2: Ah, canção rei. Isso aqui tem que ter sentimento.

promoção, porque você sabe que tudo que é bom dura pouco. Wilson Meirelles tem que deixar, porque vem aí mais um campeão de audiência aqui na sua sintonia. Eita, que foi bom demais a gente estar junto curtindo esses sucessos maravilhosos, não é isso? Obrigado.

0: Meio-dia e 9 minutos.
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2: Olá Brasil, está no ar o Central de Notícias e vamos aos destaques desta hora. Anvisa aprova semaglutida genérica da MS similar da Germed. As canetas emagrecedoras terão 4 apresentações cada, com registros válidos até agosto de 2036. O Ministério da Fazenda faz cerco às bets e suspendeu 14 plataformas, entre elas a PixBet, por riscos a apostadores, ao governo e ao mercado. Procuradas, as empresas não se manifestaram.
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0: ouvinte, hoje é dia 19 de agosto, hoje é dia mundial da fotografia, hoje é dia do artista de teatro e dia nacional do ciclista, hoje também é dia nacional do historiador, além do dia mundial humanitário. Tem aniversários de Reinaldo Azevedo, jornalista brasileiro, Marcos Palmeira, ator, Heloísa Pericê, atriz e Thiago Martins, ator e cantor. Vamos para os fatos históricos. Foi em 1934 que Adolf Hitler, chanceler da Alemanha e líder do Partido Nacional Socialista, foi eleito presidente do país. Em 1955, no nordeste dos Estados Unidos, uma forte inundação causada pelo furacão Dianne ceifava 200 vidas. Em 1976, uma bomba explodiu na Associação Brasileira de Imprensa, no Rio de Janeiro. Outra bomba foi encontrada na Ordem dos Advogados do Brasil, também no Rio de Janeiro. A Aliança Anticomunista Brasileira assumiu os atentados. Em 1981, a emissora paulista TVS do empresário Silvio Santos entrava no ar. E em 2023, a sonda lunar russa Luna 25 colidia com a superfície da Lua. Amanhã tem mais a Agenda do Rádio. Um grande abraço e até lá.
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0: falou, a rádio toda falou, mas eu não poderia deixar de falar, porque é inesgotável falar sobre essa figura icônica dos primórdios da televisão, do início da TV Tupi, chamada Laura Cardoso. Laura era uma atriz que não negava papel. Ela fez papel de tudo. De tudo. E ela fazia isso da mulher rica, da mulher pobre, da mulher boa, da mulher má, da mulher sofrida, da mulher feliz, da socialite, da proletária. Não tinha absolutamente nenhum papel que ela recusasse e todos foram papéis marcantes. Laura, eu conheci quando era garoto. Então, ela ainda era jovem e acompanhei. Era noveleiro da TV Tupi, amava as novelas da TV Tupi. E Laura estava lá. Ela fazia, né, era do cast permanente da emissora. E Laura foi envelhecendo, mas foi envelhecendo com uma lucidez, apesar de toda a decrepitude física. Ela foi envelhecendo com uma lucidez apaixonante. Ela era um símbolo, ela era aquela atriz que amadureceu, chegou aos 98, com um brilho nos olhos, com um sorriso radiante. E o desejo que ela sempre alimentou foi passar daqui para onde ela acredita, dormindo. E segundo seu neto, foi assim que aconteceu. Ela estava ótima na noite anterior, estava ótimo, deitou, adormeceu e lá ficou no sono eterno. Então, o meu pesar pelo falecimento dessa atriz inesquecível, que passou por outros canais, mas que fez a sua base, a história da TV brasileira, tem, entre outros nomes, além de Lima Duarte, que está vivo, eu estou falando dos vivos, o Lima está vivo, a Laura, hoje, faz parte da galeria que está lá ao lado do Chateaubriand, fundador do primeiro canal de televisão do país, a TV Tupi de São Paulo. Laura, beijaço pra você.
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0: Olha, uma decisão da justiça da Argentina chamou a atenção. Uma jovem adulta perdeu o direito à pensão paga pelos pais, porque, segundo a decisão, ela havia abandonado, na prática, os estudos e não demonstrava interesse em buscar independência. Pela lei argentina, os pais podem ter que ajudar financeiramente os filhos até os 21 anos, em alguns casos até os 25, quando estão estudando ou se preparando profissionalmente. Aliás, muito parecida a lei de lá com a lei de cá. É mais ou menos assim: quando o filho, a filha estudam, há uma prorrogação de pensão. Exatamente para pagar os estudos. A decisão traz uma reflexão importante. Até onde vai a responsabilidade dos pais? E onde começa, e aí sim é o foco, a responsabilidade dos filhos? Eu tô vendo um Fiuk aí, né? Comentávamos isso ontem. Se sentindo isso, aquilo, meu pai, minha irmã, bom. Aqui não. Aqui, uma jovem chega e diz assim: não tem mais o porquê de eu ter que receber pensão do meu pai. Ajudar é importante, mas será que essa ajuda deve continuar quando o jovem não estuda? Como não é o caso dessa moça aí? Agora, mais importante que isso, questionar a lei ou a estudar ou não estudar, foi a honestidade dessa filha, que de repente não tem, né, contato permanente com o pai, e poderia dizer: ó, tô estudando, e meter a mão do dinheiro. Mas não foi isso que aconteceu.
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0: Hoje é o contraponto de ontem. Uma filha que de repente, não sei se ama seu pai, sem limites, afinal de contas, filho, filha de pais separados, isso aí cada história é uma história, mas ela teve uma atitude. Não quero mais, não preciso mais receber pensão do meu pai. Você acredita que isso aconteça aí muito mais vezes do que nós sabemos?

0: maravilha estarmos nesta juntos. Que beleza, que beleza. É um prazer imenso estar aqui com essa equipe, né? Desde a direção até a contramão, todo mundo assistindo aqui, ouvindo, curtindo o programa. Eu espero que vocês em casa, no carro, no táxi, no aplicativo, sei lá onde, na portaria, os nossos porteiros, né? Nas comunidades, as porteiras e os porteiros. Como sempre, Ciro Neves ilustrando, enriquecendo todo o nosso discurso.
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0: Agora você vê, polícia prende suspeito de roubo de carga de carnes avaliada em 30 mil no Caxambi. Não tem nada de carne aí, porque você paga um friboi, uma maturata, R$200, uma picanha, isso aí é...
3: Só pelanca.
0: Pô, carne de segunda, meu irmão, ladrão aí não tem pedigree nenhum, roubar 30 mil de carne.
3: Só tinha osso.
0: Vamos saber que mancada.
3: Tá osso até pra bandidade no Rio de Janeiro.
0: Mas é você ou o Gustavo Santiago que vai?
3: Não, só tô analisando aqui.
0: Ah, você tá analisando. Daqui a pouco você analisa o resto. Mas eu tô também analisando aqui. Que carninha vagabunda, 30 mil reais. Ô, Gustavo Santiago, que carne é essa? Que ladrão é esse?
4: Pois é, Canazio, boa tarde pra você. Pelo menos 3 cargas foram roubadas nas últimas horas aqui na cidade, Canazio. Hoje, policiais militares prenderam um bandido envolvido no roubo de uma remessa de carnes avaliada em 30 mil reais. Segundo a Polícia Militar, o criminoso confessou que teria cometido roubo na Avenida Brasil e levaria os produtos para o Complexo da Maré. O detido possuía 3 anotações criminais e 2 mandados de prisão em aberto. Ele foi preso ali na região do Caxambi. Nesse momento, eu falo ao vivo daqui da Vila do João, na Maré, onde mais cedo bandidos abordaram o motorista de um caminhão e levaram os eletrodomésticos que ele transportava. Inclusive, Canazio, nós temos a informação de que os criminosos já estão vendendo esses produtos roubados hoje aqui na Maré.
0: Mas é uma liquidação, você sabe que isso aí são liquidificadores, ar-condicionado. Tudo a preço de banana. De repente, mais barato que essa carne aí que o cara roubou.
4: Exatamente, ontem foi uma carga de perfumes, foi roubada também ali na Avenida Brasil, na altura de Irajá. O motorista chegou a passar mal, ele chegou a desmaiar, né? Por conta do desespero, saiu de lá do Espírito Santo, precisou ser atendido no Hospital Albert Schweitzer ali em Realengo, teve a carga completamente saqueada de perfumes. O Rio de Janeiro não é para amadores não.
0: Não, tá uma coisa, você tem ofertas de todos os tipos, tem deodorant? Hein?
4: Oi, desculpa.
0: Tem deodorante liquidando?
4: Tem deodorante liquidando por aí.
0: Pois é.
4: Vai ir
0: achar. Aquele de 72 horas. Eu não entendo esses deodorantes de 72 horas que obriga você a não tomar banho durante o igual período. É uma coisa impressionante.
3: Eu uso, mas eu tomo banho direto.
0: É, então você não precisa pagar mais caro, pegar um de 72, você pega um de 24 horas e tá de bom tamanho. Então, Gustavo Santiago, tem roubo pra tudo que é gosto e pra tudo que é bolso. Impressionante a situação por que passa o Rio de Janeiro. Coisa de doido. Obrigado, Gustavo. O Gustavo falou Rádio Tamoio. Onde é que o Gustavo estava quando ele me falou uma Rádio Tamoio? Rádio Tamoio era uma rádio dos Diários Associados, era irmã da TV Tupi, da Rádio Tupi, 900 kHz, bem no meio do dial. Só tocava música. E ele me desenterra a Rádio Tamoio. Eu não tô entendendo mais nada. O que é isso? Gustavo, da onde você tirou a Rádio Tamoio?
4: Rádio Tupi, Canazio.
0: Não, você ia falar da Rádio Tamoio. Eu me senti um garoto vendo música, exclusivamente música, bem no meio do dial. Era o slogan da rádio.
4: Desculpa.
0: Que coisa louca, tá tudo muito confuso isso aqui. Vou botar o água recém. Não, muito obrigado, mas nós estamos... Ah, Ciro Neves e Mendonça.
3: Eu tô aqui à toa, vem aqui.
0: As emoções aumentam.
3: O que tá acontecendo com você? Tá todo mundo louco aqui no estúdio?
0: Uma coisa de louco. Ô, Ciro, mas você viu que coisa?
3: Eu uso desodorante de Rolon, muito bom,
0: pessoal. Mas isso não se usa mais.
3: Que isso, isso como aí não?
0: Engordura tudo.
3: Não, tem que saber usar, né?
0: Rolon. Isso é coisa de eu vou te dizer quem é que usa Rolon.
3: Olha, tá entendendo? Telefone vermelho já tá tocando aqui.
0: Não, não, não tá não. Ele deve estar tá rindo lá na sala dele. Mas deixa. Delton fala, qual é o dia? Eu tô com medo até do seu
3: destino. Uma outra loucura, né? Que tá viralizando nas redes sociais, né? Nas feiras livres de São Paulo. Você soube dessa?
0: O quê?
3: Que os comerciantes estão vendendo agora ovo sem casca.
0: O que é isso?
3: Exatamente.
0: Mas é cozido?
3: Não, eles quebram o ovo, colocam a gema e a clara dentro de um saco. E aí vende pra pessoa, eles dizem que é mais praticidade. Tem gente que não fica enrolada quando quebra ovo, suja a roupa, suja a mesa.
0: Não,
3: tem gente que não sabe nem quebrar ovo.
0: Pelo amor de Deus,
3: não, tem que saber quebrar.
0: Pessoa,
3: né?
0: Que não sabe quebrar ovo, não sabe quebrar louco.
3: É jeito, tem gente que não sabe. Espatifa
0: mas
3: tudo.
0: Que é isso? Se você quebrar um ovo, vai dar uma porrada num prego.
3: Mas tem gente que faz isso. Tem gente que não sabe fritar um ovo.
0: Não tô entendendo. Mas a situação tá completamente fora de controle.
3: Completamente.
0: E onde custa mais barato sem casca?
3: É mais caro um pouquinho, né? Então tá sendo vendido em São Paulo, não chegou no Rio de Janeiro ainda, mas tem gente falando o seguinte, especialista falando o seguinte, que poxa, isso aí, né? Pode acabar com a propriedade do ovo, porque o ovo dentro da casca ele conserva, certo? E pode estragar mais facilmente tirando, né?
0: A propriedade é essa, eu entendi a propriedade que fosse da galinha.
3: Não.
0: Porque quem é que é a proprietária? A propriedade do ovo inicialmente quem é?
3: A galinha, claro. Então, né? Direitos autorais é da galinha.
0: Direitos autorais.
3: Não é verdade? Você compraria um ovo sem casca?
0: Eu, fora do ar, te respondo. Tá bom? Obrigado, filho Neto. Até

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1: Muito boa tarde, José Fabiano.
0: Boa tarde, Canásio.
1: E aí, notícias?
0: Mãe é detida por manter filha adolescente em cárcere privado.
2: A Polícia Civil resgatou uma adolescente vítima de maus tratos e cárcere privado pela própria mãe em São Gonçalo, na região metropolitana do Rio. Os agentes receberam informações de inteligência e localizaram as duas em um imóvel no bairro Santa Luzia. Segundo a investigação, a vítima seria constantemente agredida, ameaçada, amarrada e impedida de deixar a residência. Durante a busca, foram encontrados medicamentos psicotrópicos e uma corda, além de pedaços de madeira e fragmentos de tijolo, que seriam usados nas agressões. Ainda segundo o relato da adolescente, a mãe teria permitido que o companheiro dela cometesse atos de violência sexual contra a filha. A suspeita foi presa em flagrante e as apurações seguem em andamento.
0: Especialista atribui sucesso da feira naval à confiança no mercado.
3: Durante palestra de abertura da feira da indústria naval na Expo Rio, na Cidade Nova, no começo da tarde, Rosângela Vieira, diretora da Naval Shore, disse que o crescimento da feira é um sinal de confiança do mercado.
4: Esse crescimento é para nós um motivo de grande orgulho, mas é principalmente um sinal de confiança, da confiança do mercado, do futuro da indústria naval brasileira. E esse futuro já começa a se materializar. Estamos vivendo um momento de retomada na construção de embarcações, com novos investimentos e projetos de peso.
3: A Naval Shore reúne autoridades do poder público, entidades empresarias e lideranças da indústria naval e offshore e vai até quinta-feira.
0: Rock in Rio apresenta novidades da edição deste ano.
5: As marcas parceiras do Rock in Rio 2026 foram apresentadas nesta terça-feira durante um encontro na Cidade do Rock, na Barra da Tijuca, zona sudoeste do Rio. Ao todo, 90 marcas estarão presentes nesta edição do festival, com ativações, experiências imersivas e novidades preparadas para o público. A proposta é ampliar a conexão dos fãs com as empresas, com muitas horas de diversão, e tornar a passagem pela Cidade do Rock ainda mais marcante, como destacou a diretora de marketing do Rock in Rio, Ana De Castro.
6: Vão ser 8.000 horas de experiências de marca em 7 dias. 8.000 horas significam mais de 333 dias de experiências ao longo de 7 dias. Tem quase um ano para você viver experiências de marca dentro do Rock in Rio. Essas experiências vão se dividir em muitas, mas a gente tem 100 ativações e olha que incrível, o queridinho do nosso fã. Brindes, vão ser mais de 1 milhão de brindes distribuídos durante os 7 dias do festival.
5: E para quem já quer começar a se programar, os horários dos shows também foram divulgados. Entre as novidades do Rock in Rio deste ano, está um túnel imersivo, além de 5 brinquedos que estarão disponíveis para o público, incluindo montanha-russa e roda gigante.
0: Agora na rua Santa Luzia, no centro do Rio, céu claro, temperatura de 28 graus.
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1: Deixa eu dizer uma coisa pra vocês, esse é se conectando de hoje, não rolou não. A gente é franco, não rolou, acho que ninguém quer saber de devolução de pensão, as pessoas estão solenemente para isso. E pelo que eu tô sentindo aqui é isso, porque vocês são um termômetro. E um termômetro, né, que... Então eu vou fazer o seguinte, vou esperar que venha, mas acho que não vem não. Se não vem até agora, não vem mais. Entendeu? Mas eu vou substituir o conectando com um comentário sobre televisão que eu sei que vocês gostam muito. A televisão tá cheia de vilãs, muitas vilãs, né? Aliás, eu torço muito mais pela vilã do que pela mocinha. Acho a mocinha chatérrima, né? A mocinha sobra, a mocinha, a vilã não, a vilã, ela é rica, ela tem uma personalidade mais rica. A mocinha é toitadinha, ela é toda limitada, eu sou boazinha, tá levando ferro, mas coitada, eu sou boazinha. Então eu gosto de ver vilã trabalhando. Na novela das 9, tem aí várias vilãs, várias. Mas destaque para a Isabel Teixeira, que faz a Pilar Brandão, que essa é a vilã do momento, dá de 10-0 na Reutemann, porque a Reutemann também tinha umas características semelhantes e tal, mas essa aqui é muito mais impetuosa, ela é muito mais nociva, Tem também aquele personagem da Mariana Ximenes também. Tá cheio de pequenas vilãs, cobrinhas nessa novela. E estreou ontem o Por Amor, que é uma novela por você, que é uma homenagem ao Manuel Carlos, com a novela Por Amor. Tanto que a logomarca da novela é exatamente igual à novela. E a novela começa até prestando uma homenagem com a trilha sonora da novela do Maneco. Então, Por Amor. Então a novela tá assim, né? Prestou essa homenagem ao Maneco e tem uma vilã, que é a Aline de Moraes. Particularmente, ela é uma senhora mega atriz, né? Ela faz bem papéis e tal, mas eu achei na estreia que ela tá muito ainda estereotipada, ela ainda tá muito calcada em caras e bocas, em batons vermelhos e não sei o que, não sei o que, não sei o que. Eu espero mais da Aline. Por quê? Porque a vilã tem que ser uma coisa convincente. Ela não pode ser uma coisa meio, né, previsível, cheia de caras e bocas, meneios. Não, ela tem que ser sutil. A Pilar, ela é explícita, mas ela tem uma carga, uma força de uma grande atriz, que é a Isabel. Mas ela também, a nossa querida Aline de Moraes, é uma senhora mega atriz. Mas eu espero, ontem eu vi a novela e tal, achei meio que ela é filha da Renata Sorrar na novela, disputa lá a presidência de um hospital, quer destruir a médica lá, que é filha da empregada que ascendeu, né, nos estudos e chegou a se formar como ela, médica. A novela tem ganchos legais, mas é preciso, né? A gente pensa que é fácil fazer vilã, não, não. Mocinho é fácil, porque a mocinha chora, a mocinha ri, a mocinha diz, ah, blá, blá, blá, blá. Fica nesse, entendendo? Só vai dar graça no final da novela, casada, né? Com vestido de noiva, buquê, aquela história toda que a gente conhece. Então, vamos torcer para que realmente a Aline, ela pegue né? Vire a chave e incorpore essa vilã que promete ser uma das grandes vilãs das novelas das sete.
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1: Ah, eu vou dizer uma coisa pra vocês. Quando programaram isso, eu chorei. Chorei porque isso fez parte da minha vida e da vida de muita gente. Quem não se lembra de Dirty Dancing, que no Brasil se chamou Ritmo Quente? Foi um filme que foi assim, de baixíssimo orçamento, foi um filme assim, muito barato de ser feito, mas que rendeu a sua diretora, era uma diretora mulher, rendeu a essa diretora uma fortuna. Por quê? Porque se transformou num mega sucesso. E o filme aqui era o Ritmo Quente. E foi quando, né? O filme estreou. Quando é que estreou o filme, hein? Foi nos anos 1987, foi que chegou ao Brasil o filme? Foi lançado em 87, né? Chegou aqui por aí, finais dos anos 80. E tinha Patrick Swayze e Jennifer Grey. A Jennifer Grey, ela era uma menina bonitinha e tal, tinha um narigão, tipo Hulk, né? Tipo Luciano Hulk, ela tinha um narigão e tal. Depois ela andou fazendo umas plásticas e deu uma ajeitada no nariz. E o Patrick Swayze, ele era assim um ídolo das mulheres. As mulheres achavam Patrick Swayze lindíssimo. E ele, tragicamente, pegou um câncer de pâncreas e veio a falecer aos 57 anos, tá? A 17, estamos sem o Patrick Swayze entre nós. Então, dito isso, vamos homenagear o Patrick Swayze e a Jennifer Grey? Vamos lá! Dirt Dancing, Ritmo Quente.
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0: essa música é quando ela consegue finalmente dar o salto nas alturas e cair nos braços elevados de Patrick Swayze. As senhoras entraram em uma catarse, gritavam, dançavam, era uma coisa assim de um erotismo subliminar, mas que mexia uterinamente com todas as mulheres daquela época. Era uma coisa de doido, uma coisa de doido, entendeu? Tá aí a nossa homenagem. Patrick Swayze foi uma pena, ele fez outros filmes também de muito sucesso, né? Ghost também foi um grande. Esse já foi um filmaço, uma superprodução e tal. Mas esse foi feito assim. Assim, produçãozinha B, mas que transformou num icônico sucesso do cinema. Com Roberto Canazio.
1: Meio-dia e 41 minutos.
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5: 19 de agosto de 2026. STF proíbe IPTU mais alto com base apenas no tamanho do imóvel. TSE registra 20,5 mil pedidos de candidatura para as eleições de 2026. Dois gigantes da dramaturgia brasileira se despedem. Teste do bafômetro vai detectar outras drogas além do álcool. Aprova Contran. Eu sou o Ailton Moreno e o Rádio Notícias está no ar.
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Tribunal Federal decidiu por unanimidade que municípios não podem fixar alíquotas do IPTU com base apenas na área do imóvel. A Corte entendeu que a Constituição permite a cobrança progressiva do imposto conforme o valor da propriedade, além de alíquotas diferentes segundo a localização e o uso do imóvel. O tamanho do imóvel, no entanto, não pode ser usado isoladamente como critério para aumentar a alíquota. A decisão foi tomada em recurso com repercussão geral, o que significa que o entendimento deve orientar casos semelhantes em todo o país. O caso analisado envolvia uma lei de Chapecó em Santa Catarina que previa alíquota de 1% para imóveis com área construída igual ou superior a 400 metros quadrados. O relator, ministro Dias Toffoli, rejeitou o argumento de que uma área maior justificaria por si só tributação mais elevada. A decisão não impede a cobrança.

0: diferença de IPTU mais alto para imóveis mais valiosos, mas veda o uso da metragem como único critério de aumento. O Tribunal Superior Eleitoral registrou 20.530 pedidos de candidatura para as eleições deste ano. O número representa 8.732 pedidos a menos do que no pleito de 2022. No total de registros, 13.374 são de pessoas do sexo masculino, o equivalente a 65%, e 7.156 são de pessoas do sexo feminino, o que representa 35%. As solicitações envolvem os cargos de presidente e vice-presidente da República, governador e vice-governador, senador e suplentes, deputado federal, deputado estadual e deputado distrital. A maior parte dos pedidos é para deputado estadual, com 11.103 registros, seguida por deputado federal, com 7.636. O TSE também registrou 13 pedidos para a presidência da República e 315 para o Senado. Em relação a cor e raça, 48,77% dos candidatos se declararam brancos, 36,13% pardos e 13,64% pretos. Entre as ocupações informadas, empresários formam o maior grupo, com 2.576 candidatos.
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0: Cutrim Júnior, condenado por homicídio no Maranhão, afirmou em depoimento à Polícia Federal que frequentava o Palácio dos Leões, sede do governo estadual. Segundo o relato, ele teria participado de reuniões com o governador Carlos Brandão do MDB e com Daniel Brandão, sobrinho do governador. O caso envolve a investigação de um homicídio ocorrido em 2022 em São Luís. De acordo com decisões citadas no processo, há indícios de que o crime possa ter relação com disputas envolvendo supostos propinas no estado. O depoimento foi prestado à Polícia Federal e ao Ministério Público Federal e passou a integrar a investigação que tramita no Supremo Tribunal Federal. O ministro Flávio Dino é o relator do caso no STF. Nessa semana, Dino determinou o afastamento de Daniel Brandão da presidência do Tribunal de Contas do Maranhão por 180 dias. O governador Carlos Brandão negou as acusações e disse considerar revoltante que o debate seja pautado pelo depoimento de um réu confesso. O Brasil perde em menos de 24 horas duas das maiores atrizes da história da televisão, do teatro e do cinema nacional. Laura Cardoso morreu aos 98 anos na noite da segunda-feira 17 em São Paulo. Com mais de 7 décadas de carreira, ela marcou gerações em novelas como Mulheres de Areia e Chocolate com Pimenta. Já nesta terça-feira, morreu Glória Menezes aos 91 anos em sua casa no Rio de Janeiro. Parceira de Tarcísio Meira na vida e em grande sucesso da televisão, Glória brilhou em produções como Irmãos Coragem, Rainha da Sucata e A Próxima Vítima. Duas carreiras históricas, duas artistas que ajudaram a construir a memória afetiva da dramaturgia brasileira.
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0: Teste do bafômetro vai passar a detectar outras drogas além do álcool. Quem traz mais detalhes é Gabriel Brum.
2: Novas regras da Lei Seca regulamentam o teste para a presença de drogas em motoristas. O texto foi aprovado pelo CONTRAN, o Conselho Nacional de Trânsito, nesta segunda-feira e ainda prevê o reteste do bafômetro para evitar falsos positivos. A partir de agora, a resolução passa a prever equipamentos para identificar outras substâncias além do álcool que possam alterar a capacidade do motorista, como drogas ilícitas ou medicamentos. O equipamento deve indicar qual a substância, mas não a quantidade. Ele deve ser certificado pelo Sistema Brasileiro de Avaliação da Conformidade, reconhecido pelo Inmetro. O texto não determina um aparelho específico ou que a simples detecção de vestígios seja suficiente para caracterizar a infração. Sinais de alteração da capacidade psicomotora também devem ser observados pelos fiscais. No caso do reteste para a presença de resíduos de álcool, como aqueles deixados por bombons de licor ou enxaguantes bucal, é preciso mais um teste antes de uma conclusão final. O objetivo é identificar fatores que possam interferir no resultado e exigir um segundo exame. De acordo com o Ministério dos Transportes, a resolução não cria novas infrações. Em caso de recusa do teste, as consequências para o motorista são as previstas no Código de Trânsito Brasileiro. Infração gravíssima, com multa, suspensão da carteira por 12 meses e retenção do veículo. Em Brasília, Gabriel Brum.
0: área urbanizada do Brasil cresceu 12,27% entre 2019 e 2022, segundo o levantamento divulgado pelo IBGE. No período, o país ganhou 5.954,99 quilômetros quadrados de malha urbanizada, área próxima ao tamanho do Distrito Federal. Os dados de 2022 são os mais recentes disponíveis. Naquele ano, o Brasil tinha 53.925 quilômetros quadrados de área urbanizada, o equivalente a apenas 0,6% do território nacional. É como se toda a área urbanizada do país ocupasse uma extensão próxima ao tamanho do estado da Paraíba. O levantamento Áreas Urbanizadas do Brasil foi elaborado com base na interpretação de imagens de satélite. Segundo o IBGE, por questões metodológicas, a comparação possível é apenas com os dados de 2019.
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4: Bem, deixa eu mandar um alô aqui para Andréia do Tayangá. Ela é cunhada do Sérgio Guimarães, aqui do Departamento de Esportes da Subaia Tupi. Acho que ela não perde, a Andréia lá do Tayangá, ela não perde um programa. Então, que maravilha.
5: Conecta aqui.
4: E o negócio passou desapercebido em branco, não passou, né? Tinha uns gatos pingados aí, resolveram dar opinião. Mas se eu fosse depender dessas opiniões hoje, eu estaria ferrado e mal pago, completamente. Mas vamos lá. O negócio é o seguinte, uma mulher lá, uma filha, não deixa de ser mulher, né? Ela suspendeu a pensão do pai porque não parou de estudar, isso na Argentina. Então, como ela não queria mais estudar, não queria mais nada, ela pede para suspender a pensão. E isso não rolou, não deu, como é que se diz? Motivação, não deu match. Então, quatro pessoas falaram aqui, graças a Deus, senão eu ia passar feito uma menina moça, virgem. Vamos lá, primeira participação.
6: Fala, Canásio, boa tarde, Canásio. Paulo César, Nova Friburgo. Canásio, pago pensão há 14 anos. Meu filho vai fazer 17. Eu não acredito que aconteça isso não, porque as mães não, algumas mães, a maioria, não estimula o filho hoje a trabalhar. Eu com 12 anos trabalhava muito, com 13 eu já ia pro Ceasa do Rio, me ferrava tudo. Hoje sou agricultor, meu filho hoje não faz nada, porque a mãe não quer. Então é muito complicado, cara.
4: É uma experiência pessoal, né, que não vale como regra, mas de qualquer maneira é a vivência dele, né? Bom, mas eu espero que esse teu filho, né, encontre um caminho, porque vai ficar vivendo do quê, na verdade? O tempo passa. Mais um.
7: Boa tarde, Canásio, que o Rica Teixeira, morador de Paciência. Sobre essa enquete aí, primeiramente eu vou dizer na real, essa aí é tipo Fiuk, né? Quer ter vida boa, quer não sei o quê, mas aí fica endividado, aí quer depender de vender as coisas, né? Primeiramente, não dói nada pegar uma vassoura, né? Ralar das 8 da manhã às 5 da tarde, trabalhar com carteira assinada, entendeu? Foi assim que eu aprendi com 17 anos, com meu pai me colocando para trabalhar na gráfica, onde já não existe mais, hoje lá na Rua do Senado, no centro da cidade, né? E até mesmo quem vai estudar, né? E se vier com qualquer coisa, até para vender um brigadeiro por um real dentro do trem, para pagar os estudos, é isso aí. Não dói nada fazer isso. E é isso, segue a dica.
4: Ô Ricardo, acho que você não entendeu. Você está crucificando a menina, mas a menina fez exatamente o contrário. Do momento em que ela não estava estudando mais, ela abre mão da pensão, da pensão alimentícia, e vai à luta. Ela vai correr atrás. É exatamente o contrário do que você entendeu. Um grande abraço, mais um.
8: Boa tarde, Canásio. Então, sobre a pesquisa aí, cara, achei muito bonito a parte dela, entendeu? Porque foi por ela, não foi pela mãe nem nada, entendeu? E eu também pago pensão. E a mãe, entendeu? Meu filho fez 18 anos agora. E largou os estudos e começou a trabalhar em mercado. Eu vou falar agora que eu diminui a pensão, né, da parte dele.
4: Muito bom.
8: E ela me ameaçou.

0: dava ali a impressão que o jogo estava resolvido, mas o juiz resolveu complicar tudo, expulsou de uma maneira muito ruim e sem a menor justificativa. Expulsou o Canóbio do Fluminense num lance normal em que ele entrou na bola, ele já tinha o cartão amarelo, o juiz resolveu expulsá-lo. Então, com um homem a menos, claro, o time do Fluminense teve que jogar de forma mais defensiva. Retirou um atacante, colocou mais um zagueiro para fechar a casinha e conseguiu resistir até o final. Até que o árbitro da partida inventou uma penalidade máxima, que foi ao vídeo para ver, foi uma palhaçada sem tamanho. O Fluminense deveria até entrar com uma representação contra esse juiz na Confederação Sul-Americana, porque foi uma vergonha. Mas justiça tarda e não falha. Foi para as penalidades máximas, terminou o jogo 1-1. E na disputa de pênaltis, Fluminense 5-4, com o veterano goleiro Fábio virando o grande herói, pegando as duas penalidades, e o Fluminense saiu então vencedor. 5-4 Fluminense. Fluminense classificado, avança para a próxima fase. E hoje, mais duas partidas envolvendo clubes brasileiros na Libertadores da América. Teremos às 19 horas Cerro Porteño e Palmeiras. Olha, anotem aí. É jogo encrencado, é jogo dificílimo. O Palmeiras vai ter que jogar o que não vem jogando. Vai ter que ser um time mais competitivo, com mais pegada, fechar o sistema defensivo, explorar a velocidade nos contra-ataques, porque vai enfrentar o Cerro Porteño, a torcida do Cerro, o Paraguai inteiro. E vai ser um jogo complicado. Palmeiras tem condições? Tem, claro que tem. Tem um grande time. O Cerro Porteño também tem uma grande equipe. Mas o Palmeiras, tecnicamente, é ligeiramente superior. Mas nesse momento, muitas vezes a técnica não fala tão alto, fala mais alto o coração, a vontade, o tesão, sangue nos olhos. É isso que o Palmeiras precisa levar a campo logo mais contra o Cerro Porteño. Outro jogo da volta, o Flamengo recebe a visita do Cruzeiro. Primeiro jogo em Belo Horizonte, empate 0-0. Agora o Flamengo basta uma vitória simples para avançar. Jogo também, sem qualquer prognóstico, apesar do Flamengo jogar em casa e vir numa crescente. O Flamengo vem subindo de produção, mas vai enfrentar um adversário muito qualificado. É um time que tem um ataque poderoso. O time do Cruzeiro é forte, não tenha dúvida disso. E o Flamengo vai precisar manter essa rotatividade ofensiva que vem apresentando nos últimos jogos, como fez, por exemplo, no interior de São Paulo, numa partida contra o Mirassol, onde foi fantástico. O time foi perfeito e vai ter que repetir a dose contra o Cruzeiro. Mas é uma maratona, né? Jogo no domingo, jogo na quarta e domingo volta a disputar Campeonato Brasileiro. Isso aí, evidentemente, dá o desgaste físico e psicológico nos jogadores. Mas o Flamengo tem condições de se classificar, de avançar. Jogo complicado, mas eu sinceramente acredito que possa sair vitorioso o time do Flamengo. Pelo menos essa a nossa opinião nesta quarta-feira, de mais futebol, de mais Libertadores e de muita emoção. Pelo menos essa a nossa opinião. Um grande abraço a todos.
1: Uma hora e um minuto.
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3: Todo mundo sabe que um grande terremoto de magnitude 7,4 atingiu a Colômbia, deixando destruição. Mas em meio ao caos, uma atitude chamou a atenção e merece estar na nossa sala VIP de hoje. O médico German Andrés Samoyar Duarte, pediatra da Clínica Pan-Americana em Apartadó, ajudou a resgatar 10 recém-nascidos durante a evacuação do hospital. Os bebês estavam na unidade neonatal, no sexto andar, e obviamente não tinham como sair sozinhos, claro, evidente. German e a equipe envolveram os pequenos em cobertores, descendo pelas escadas, carregando cada um nos braços até uma área segura. As imagens emocionaram o mundo, mas talvez o que mais emocione seja pensar no sentimento que o levou a agir naquele momento. O que levou o médico German Andrés Samoyar Duarte a agir dessa maneira?

ele o instinto de proteger aqueles que dependem completamente de uma terceira pessoa. Porque quando tudo tremia ao seu redor, German Andrés Samoyar Duarte não pensou duas vezes. Colocou os recém-nascidos nos braços e fez aquilo que precisava ser feito. E é por isso que hoje o nosso tapete vermelho é para ele e, claro, toda a equipe que trabalha com ele, porque todos se juntaram num esforço só. Porque em meio à destruição, eles nos lembraram que ainda existe algo capaz de nos fazer agir com coragem, mesmo diante do medo, do desconhecido,

0: amanhã com mais um programa Roberto Canazzo. Tchau, pessoal.
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2: E a hora certa. 1:04.
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4: Olá, Brasil, está no ar o Central de Notícias e vamos aos destaques desta hora. O aplicativo do TSE já recebe denúncias de irregularidades. O Pardal Móvel é uma ferramenta da Justiça Eleitoral e amplia a participação popular na fiscalização das campanhas eleitorais. Depois das Casas Bahias, a Mara Brás também pede recuperação judicial. Mas o que está por trás desse pedido? É a briga entre pais e filhos e uma dívida de 140 milhões de reais. É o que mostra como a gigante Mara Brás entrou em crise. A origem do problema passa pela forma como a família estruturou o patrimônio construído ao longo das últimas décadas. O Central de Notícias volta a qualquer momento ou em edição especial.
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outra emissora, mas tá aqui com a gente. A gente fica feliz a beça. 19 de agosto de 2026, dia de número 231 do calendário gregoriano. A gente ainda tem pela frente 134 dias antes de o ano terminar. Hoje é dia mundial da fotografia, também é dia do artista, dia do teatro, dia do ciclista e ainda o dia do historiador. Junto com a gente, Anne de Paula, João Cabral, Vini Soares, o time que faz o Conexão desta quarta-feira aqui já tá no ar. Capricha aí, vem junto. Aham. Porque aqui tem música boa, informação e alto astral, você ligado em todo o Brasil. Começar com música legal. Felipe Rodrigo, Ignora, ótima quarta-feira.

mês dos gatinhos, né, gente? Tem um dia especial, claro, durante todo o mês de agosto. E de quem, claro, tem o seu petzinho fofinho em casa, né? No dia do gato, a Vera Fischer também se declarou. Eles têm um jeito único de transformar uma casa. Vera Fischer encantou os seguidores ao compartilhar um álbum de fotos ao lado de Yuri e Aisha, seus gatos de estimação. A atriz aproveitou o Dia Internacional do Gato para se declarar aos felinos e falar sobre o carinho que sente pelos dois. Quando Yuri chegou, minha vida mudou. Depois veio a Aisha e o meu coração ainda ficou mais cheio. Os dois são adotados e isso torna essa história ainda mais especial pra mim. Existem tantos animaizinhos esperando apenas por uma oportunidade de serem amados, não é mesmo? Se você puder, adote. Se não, muda apenas a vida deles, tá bom? Eles mudam a sua vida também. Feliz Dia Internacional do Gato, escreveu a atriz Vera Fischer no post. Não! A gente volta rapidinho porque tem mais minhauzinho pra falar. Volto rapidinho, tá? Você também tem

0: 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Viu quanta música boa passou nesse bloquinho? Tem muito mais vindo por aí daqui a pouquinho, depois do intervalo. É rapidinho, a gente volta em seguida com mais. Papo de 2-3 minutinhos. Espera um pouquinho só, tá? Rapidinho.
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3: Alô, Maru.
4: Alô, Tonê.
3: Tudo bem?
4: Tudo.
3: Quero desde já te agradecer por estar participando hoje do nosso programa via telefone.
4: É, muito obrigada pelo carinho.
3: Só eu que agradeço.
4: Tchau, Tonê. Tchau,
3: um abraço.
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2: Bora que bora, gente boa. Já estamos de volta com o nosso Conexão Nacional aqui na sua rádio preferida. Obrigado pela companhia e parceria de sempre. Hora de mandar beijos, abraços, carinhos sem ter fim pra você que tá nos acompanhando. Tem a Paula, o Cícero e também o Olavo acompanhando a gente em Iguatu, no Ceará. Obrigado pela companhia. Alô, Flor da Serra do Sul, sempre acompanhando a programação. Turma do Paraná, a Pamela tá ligada conosco, Leandro e a Helenice. Quem mais? A turma de Acrelândia, no Acre, também tá acompanhando a programação. A Lindara, a Ivete, também a Sônia. Turma de Cambé, no Paraná, sempre ouvindo a gente. Tem o Gustavo, o grande Gustavo. O Gabriel tá ligado. Também a Soraya, obrigado pela sintonia. Turma de Planalto, na Bahia, também tá acompanhando a programação. Tá curtindo o nosso Conexão Nacional. Abraço especial pra Bianca, pro Diogo e ainda a Rosane. É o Brasil inteiro, todo mundo ligado, curtindo Conexão, que continua e a festa segue por aqui. De norte a sul do Brasil, todo mundo ligado na programação. Bora começar tudo de novo. Essa daqui tá estourada. Murilo Huff, Saudade Estranha.
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1: E aí, tudo bem? Tô chegando com as notícias do mundo da música desta quarta-feira. Pra falar que Eduardo Costa lança EP1. Já disponível nos tocadores, o EP1 do projeto audiovisual Eduardo Costa do Velho Testamento. O trabalho do cantor mineiro foi gravado em Divinópolis, Minas Gerais, diante de mais de 12 mil pessoas. O trabalho marca o reencontro do cantor com a sonoridade, a interpretação e o romantismo que transformaram sua trajetória em uma das mais marcantes da música sertaneja. O projeto nasceu justamente da forma como os próprios fãs passaram a se referir à fase clássica da carreira do cantor. Mais do que uma homenagem, uma das melhores faixas do cantor, do Velho Testamento, representa a preservação da identidade musical que fez de Eduardo Costa um dos maiores intérpretes do gênero, mantendo arranjos, interpretações e a força emocional que atravessaram gerações. O EP reúne 7 faixas: Imagina Eu, Não Vale Pra Você, Ilusão, Começar de Novo, Coração Aberto, Vai Viver a Sua Vida e A Cabeça Passa. Daqui a pouquinho eu volto com mais notícias. Até já.
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0: Lucas e Igor Flash, pra você ouvir aqui no nosso Conexão Nacional, programa oficial da música boa. Muito obrigado pela sua companhia e audiência, é um prazer ter você por aqui, sempre bem ligado com a gente, fazendo a programação na rádio mais ouvida pelo radinho, site, aplicativo, onde quer que você esteja. Obrigado mesmo.
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2: 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Os eleitores que votavam na Escola Municipal Hilton Rocha, no bairro Voldac, passarão a votar na Arena Esportiva Nicolau Iabrude, localizada à rua Carlos Marques, número 141, no bairro Voldac, ao lado do 28º Batalhão de Polícia Militar. Os eleitores que votavam na Escola Municipal Palmares, no bairro Padre Josimo, passarão a votar no CIEP Vandir de Carvalho, localizado na Avenida Presidente Kennedy, sem número, no bairro Ciderlândia. 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
3: Uma hora e 42 minutos.

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1: 19 de agosto de 2026. Teste do bafômetro vai detectar outras drogas além do álcool. Aprova Contran. A área urbana do Brasil cresce 12% entre 2019 e 2022. Eu sou o Ailton Moreno e o Rádio Notícias está no ar.
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0: outras drogas além do álcool. Quem traz mais detalhes é Gabriel Brum.
1: Novas regras da Lei Seca regulamentam o teste para a presença de drogas em motoristas. O texto foi aprovado pelo CONTRAN, o Conselho Nacional de Trânsito, nesta segunda-feira, e ainda prevê o reteste do bafômetro para evitar falsos positivos. A partir de agora, a resolução passa a prever equipamentos para identificar outras substâncias além do álcool que possam alterar a capacidade do motorista, como drogas ilícitas ou medicamentos. O equipamento deve indicar qual a substância, mas não a quantidade. Ele deve ser certificado pelo Sistema Brasileiro de Avaliação da Conformidade, reconhecido pelo Inmetro. O texto não determina um aparelho específico ou que a simples detecção de vestígios seja suficiente para caracterizar a infração. Sinais de alteração da capacidade psicomotora também devem ser observados pelos fiscais. No caso do reteste para a presença de resíduos de álcool, como aqueles deixados por bombons de licor ou enxaguante bucal, é preciso mais um teste antes de uma conclusão final. O objetivo é identificar fatores que possam interferir no resultado e exigir um segundo exame. De acordo com o Ministério dos Transportes, a resolução não cria novas infrações. Em caso de recusa do teste, as consequências para o motorista são as previstas no Código de Trânsito Brasileiro: infração gravíssima, com multa, suspensão da carteira por 12 meses e retenção do veículo. Em Brasília, Gabriel Brum.
0: A área urbanizada do Brasil cresceu 12,27% entre 2019 e 2022, segundo o levantamento divulgado pelo IBGE. No período, o país ganhou 5.954,99 quilômetros quadrados de malha urbanizada, área próxima ao tamanho do Distrito Federal. Os dados de 2022 são os mais recentes disponíveis. Naquele ano, o Brasil tinha 53.925 quilômetros quadrados de área urbanizada, o equivalente a apenas 0,6% do território nacional. É como se toda a área urbanizada do país ocupasse uma extensão próxima ao tamanho do estado da Paraíba. O levantamento Áreas Urbanizadas do Brasil foi elaborado com base na interpretação de imagens de satélite. Segundo o IBGE, por questões metodológicas, a comparação possível é apenas com os dados de 2019.
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3: Eu mesmo, vamos nessa por aqui. A gente continua com Conexão Nacional na sua rádio preferida. Ótima quarta-feira pra você. Obrigado pela sintonia. Você que tá ligado conosco em casa, no trabalho, na academia. Você que tá curtindo a gente no trânsito, onde quer que você esteja. É um prazer ter você ligado com a gente. Vamos nessa. Conexão Nacional. Sempre aqui na rádio da galera de segunda a sexta-feira. Tamo junto. Agora tem Henrique e Juliano, logo logo, tudo de melhor pra você, aproveita ao máximo o seu dia.

que quem também está voltando é o Vicente Delgado, confirmadíssimo em próxima novela da TV Globo. O ator Vicente Delgado, 28 anos, conhecido por sua trajetória no teatro, foi contratado pela TV Globo para integrar o elenco de Lá na Minha Terra, próxima novela das seis da emissora, que substituirá A Nobreza do Amor em novembro deste ano. A produção marcará a estreia de Vicente em uma novela da Globo. Além dele, o elenco reúne nomes como Danilo Mesquita, Dira Paz, Matheus Solano, Gabriela Lohan, a Camila Morgado, Felipe Simas, Lília Cabral, entre outros artistas que inclusive a gente já comentou por aqui, tá? E são muito conhecidos do público também. Eu já volto e trazendo

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1: Vocês precisam admitir alguma coisa.

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5: Duas horas e um

ouvinte, hoje é dia 19 de agosto, hoje é dia mundial da fotografia, hoje é dia do artista de teatro e dia nacional do ciclista, hoje também é dia nacional do historiador, além do dia mundial humanitário. Tem aniversários de Reinaldo Azevedo, jornalista brasileiro, Marcos Palmeira, ator, Heloísa Pericê, atriz e Thiago Martins, ator e cantor. Vamos para os fatos históricos. Foi em 1934 que Adolf Hitler, chanceler da Alemanha e líder do Partido Nacional Socialista, foi eleito presidente do país. Em 1955, no nordeste dos Estados Unidos, uma forte inundação causada pelo furacão Dianne ceifava 200 vidas. Em 1976, uma bomba explodiu na Associação Brasileira de Imprensa, no Rio de Janeiro. Outra bomba foi encontrada

0: registrada na Ordem dos Advogados do Brasil, também no Rio de Janeiro. A Aliança Anticomunista Brasileira assumiu os atentados. Em 1981, a emissora paulista TVS do empresário Silvio Santos entrava no ar. E em 2023, a sonda lunar russa Luna 25 colidia com a superfície da Lua. Amanhã tem mais Agenda do Rádio. Um grande abraço e até lá.
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2: Que bom ter você por aí ligado conosco, fazendo a programação da rádio mais ouvida. O nosso Conexão Nacional continua.

Saúde, felicidade, prosperidade, tudo de melhor na sua vida e aproveitar o máximo sempre. A gente fica feliz a beça de ter você por aqui conectado conosco. Parabéns! O Marcos Palmeira, ator brasileiro, tá de aniversário. Também o Rubens Caribé, é isso? Tá de aniversário também o Thiago Martins, ele que é ator e cantor. Parabéns, sucesso, saúde, felicidade, prosperidade. Sempre por aqui com todo prazer e todo carinho do mundo, na mais ouvida. A festa continua, a gente continua com Gustavo Lima, conforme prometido, bala alojada.

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1: Voltei pra falar que Maiara e Maraísa levam sertanejo pra Europa, hein? As patroas estão prontas para dominar o continente europeu, viu? Após colher os frutos do sucesso do álbum Melhor Que Imaginei, Maiara e Maraísa iniciam uma mega turnê internacional neste mês de agosto, com shows confirmados em arenas de Portugal, incluindo passagens pelas cidades de Portimão e Viseu. A dupla promete levar a energia do sertanejo brasileiro pros fãs europeus e a comunidade brasileira que vive por lá. Uau, parabéns às manas, hein? Daqui a pouco eu volto com mais notícias. Até já.
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0: somzão do Panda Eu Te Seguro pra você ouvir aqui no nosso Conexão Nacional, programa oficial da música boa. Obrigado pela sua companhia, audiência. Prazer ter você por aqui, tá? Intervalo chegando, a gente volta em seguida com mais.
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1: Bora que bora, gente boa, já estamos de volta, uma ótima quarta-feira pra você, acompanhando a nossa programação, curtindo o nosso Conexão Nacional. Hora de mandar abraço pro Cauã, pra Jennifer e pra Verônica em Heliópolis, Bahia. Turma de São Raimundo das Mangabeiras, no Maranhão, também acompanhando a gente, tem o Maurício, o Hamilton e também a Franciele. A Suelen tá ligada conosco em Santa Quitéria, no Ceará, acompanhando a gente sempre, dedicando música pra filhota Emily, também pro Henrique. Obrigado pela sintonia e uma excelente quarta-feira. Seja pelo rádio, site, aplicativo, tá todo mundo aqui. Agora tem Paula Fernandes, Amar de Novo.

Já estamos de volta por aqui. Mariana Rios fala pela primeira vez sobre nova perda gestacional. A Mariana Rios voltou a enfrentar uma perda gestacional anos após sofrer um aborto espontâneo. Em um vídeo emocionante publicado nas redes sociais, a atriz revelou que engravidou naturalmente em julho, mas descobriu na semana seguinte que a gestação não estava evoluindo. Por mais difícil que fosse aquele momento, o meu coração estava em paz. Naquele instante, eu entendi uma coisa que eu nunca mais vou esquecer. Muita gente acha que fé significa que Deus vai realizar o que a gente quer naquele momento. Para mim, fé é confiar que Ele enxerga o que eu não consigo ver. A bênção pode estar também naquele que não acontece, que não se realiza, desabafou Mariana Rios. A Mariana e o João Luiz Diniz Dávila são pais de Pablo, de 7 meses, após 5 anos de tentativas para engravidar. A trajetória da atriz também incluiu o congelamento de óvulos e um diagnóstico de incompatibilidade genética com o parceiro durante o processo de fertilização in vitro. Então é isso, a gente vai ficando por aqui e voltando amanhã fofocando mais pra você, tá bom? Beijo no coração, até amanhã, tchau, tchau!

0: reta final do nosso programa. Já já, Zé Felipe é na Castela, hein?
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3: 2 horas e 40.

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1: 19 de agosto de 2026. Depoimento cita governador do Maranhão em investigação sobre homicídio. Dois gigantes da dramaturgia brasileira se despedem. Eu sou Ailton Moreno e o Rádio Notícias está no ar.
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0: Celso Cutrim Júnior, condenado por homicídio no Maranhão, afirmou em depoimento à Polícia Federal que frequentava o Palácio dos Leões, sede do governo estadual. Segundo o relato, ele teria participado de reuniões com o governador Carlos Brandão do MDB e com Daniel Brandão, sobrinho do governador. O caso envolve a investigação de um homicídio ocorrido em 2022 em São Luís. De acordo com decisões citadas no processo, há indícios de que o crime possa ter relação com disputas envolvendo supostas propinas no estado. O depoimento foi prestado à Polícia Federal e ao Ministério Público Federal e passou a integrar a investigação que tramita no Supremo Tribunal Federal. O ministro Flávio Dino é o relator do caso no STF. Nessa semana, Dino determinou o afastamento de Daniel Brandão da presidência do Tribunal de Contas do Maranhão por 180 dias. O governador Carlos Brandão negou as acusações e disse considerar revoltante que o debate seja pautado pelo depoimento de um réu confesso. O Brasil perde em menos de 24 horas duas das maiores atrizes da história da televisão, do teatro e do cinema nacional. Laura Cardoso morreu aos 98 anos na noite da segunda-feira 17 em São Paulo. Com mais de 7 décadas de carreira, ela marcou gerações em novelas como Mulheres de Areia e Chocolate com Pimenta. Já nesta terça-feira, morreu Glória Menezes aos 91 anos em sua casa no Rio de Janeiro. Parceira de Tarcísio Meira na vida e em grande sucesso da televisão, Glória brilhou em produções como Irmãos Coragem, Rainha da Sucata e A Próxima Vítima. Duas carreiras históricas, duas artistas que ajudaram a construir a memória afetiva da dramaturgia brasileira.
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4: Eu tô bem. 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
3: 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Se queres, queres. 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
6: Ah, mas é assim tanto, né? Forçasse.
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1: De volta para falar que Festival Histórias 2026 inicia a turnê pelas arenas brasileiras. Reunião de gigantes que você respeita. O Festival Histórias 2026 confirmou o roteiro da sua turnê histórica pelas principais capitais do país. O line-up traz lendas como Chitãozinho e Xororó, Bruno e Marrone, Daniel e Zezé de Camargo e Luciano, dividindo o mesmo palco. O mega evento, consagrado como maior celebração da música sertaneja, fora o circuito tradicional de rodeios, promete apresentar apresentações memoráveis neste ano. Fica ligado aí, hein? Em breve a gente começa a falar os locais e as datas. Fique ligado, amanhã eu volto com mais notícias do mundo da música. Até lá, tchau.
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0: Pra fechar a quarta-feira do Conexão Nacional, Danilo e Davi não mexe nas minhas gavetas. E assim, senhoras e senhores, fechamos mais uma edição do nosso programa. Espero que você tenha curtido, tá? Volto a te encontrar amanhã, quinta-feira, em mais uma edição da Vim Folha. Tudo de melhor, sucesso sempre, paz e bem, grande abraço, tchau.
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2: 2:58.
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6: Sou o primeiro brasileiro classificado às

0: brasileiros. Após a partida, o técnico interino Marcão falou do alívio e da raça tricolor, que mostrou ser um time de guerreiros.
1: Estou muito, muito feliz. É um momento único, pessoal. Na verdade, você trabalhar no Fluminense, nessa grande equipe, você tem que estar esperando que de uma hora para outra aconteça, e temos que estar preparado para corresponder à altura. E da minha parte, só concentrei no meu trabalho, no que a gente poderia, nesse curto tempo de frente com nossos jogadores, falar para eles, mostrar para eles. Só trabalhamos, e eles foram premiados aí com duas grandes partidas, especial hoje pelo momento, pela adversidade que se encontrar.
0: Nesta quarta-feira tem mais brasileiro em campo. Tem um duelo entre Flamengo e Cruzeiro no Maracanã. Primeiro jogo tudo igual, 1-1, portanto uma nova igualdade. A decisão da vaga será também nos pênaltis. O mesmo acontece com o Palmeiras, que vai decidir fora de casa no Paraguai, diante do Cerro Portenho, às 7 horas da noite. Com informações da Libertadores, Daniel Esperon.
2: 3 horas.
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Olá, Brasil, está no ar o Central de Notícias e vamos aos destaques desta hora. Anvisa aprova semaglutida genérica da AMS, similar da Germed. As canetas emagrecedoras terão 4 apresentações cada, com registros válidos até agosto de 2036. O Ministério da Fazenda faz cerco às bets e suspendeu 14 plataformas, entre elas a PixBet, por riscos a apostadores, ao governo e ao mercado. Procuradas, as empresas não se manifestaram. O Central de Notícias volta a qualquer momento ou em edição especial.

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2: Chegamos à edição desta super quarta-feira do programa Saúde com Beleza. Quartou, senhoras e senhores. E aí, minha gente? Vamos lá, quarta-feira dentro, mais uma grande edição do Saúde com Beleza começando por aqui. Eu sou a Josi e te faço a companhia por aí. Eu espero que você tenha verdadeiramente uma quarta-feira incrível e cheia de vitórias. Vamos lá? 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Dia romântico no meio da semana, começamos o programa com Bruni e Davi, Onde Nasce o Sol.

0: Sérgio Matheus.
1: Obrigado, Bruno e Davi.
2: Conferiu aí a primeira de hoje, quarta-feira, Bruni e Davi com Jorge Matheus, Onde Nasce o Sol. Agora tá chegando o toque reflexivo da edição de hoje, quarta-feira, do nosso programa Saúde com Beleza. O toque reflexivo de hoje diz o seguinte: o sucesso é a soma de pequenos esforços repetidos dia após dia. É sobre isso. Toque compartilhado, agora tá chegando mais música com Cleiton e Romário. Aproveita!

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0: fechar a primeira de hoje. Um sucesso mais romântico do que o outro. Você acabou de conferir Nashville por toda a vida. Daqui a pouquinho eu tô de volta trazendo a dica do dia e mais música boa aqui no Saúde com Beleza, edição de quarta.
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0: estiver em casa de um amigo, só use o telefone em caso de real necessidade. Isso rapidinho, viu? E quando estiver recebendo um amigo em sua casa, se atender a algum telefonema, diga que não está podendo falar, que liga depois.
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2: Estamos de volta então, Paula Fernandes, um ser amor, abrindo nosso próximo bloco do programa. Depois tem a dica do dia.

conferiu aí Paulinha Fernandes, um ser amor. Agora vamos então com a nossa dica do dia, que hoje diz o seguinte: seja gentil, pratique a empatia, ajude o próximo, espalhe positividade por onde for. Na verdade, a gente nunca sabe quanta dor um sorriso esconde, né? Não é assim? Às vezes você encontra com uma pessoa e ela tá sorrindo, sorrindo de forma esplêndida, mas a gente não sabe quanta dor a vida dela carrega, ou quais são as batalhas que ela precisa enfrentar um dia depois do outro. Então, se puder, pratique a empatia, a gentileza, não é? Eu tenho certeza que isso faz muito mais bem, ou faz muito melhor para a pessoa que o faz do que para a pessoa que recebe. É sobre isso. Dica compartilhada. Agora tá chegando o João Bosco e Vinícius com a Amiga Linda.

0: Pra fechar o super bloco desta quarta-feira, você acabou de conferir Matheus e Cauã, cerveja, sal e limão. Daqui a pouquinho tem muito mais por aqui. Boa quarta-feira! Boa quarta-feira!
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3: Olá pessoal, Almanac Musical no ar, por aqui Eduardo Maidana. E hoje nós falaremos de Under Pressure, single da banda britânica de rock Queen, juntamente com o cantor britânico David Bowie, lançada em 1981. Mais tarde, a canção viria a ser incluída no álbum Hot Space, lançado em 1982, sendo o maior hit do disco. A música alcançou o primeiro lugar na UK Single Chart, tornando-se a segunda música do Queen a atingir o primeiro lugar na parada britânica desde 1975. O VH1 a colocou na 31ª posição dentre as melhores músicas dos anos 80. A música foi escrita durante a época em que Bowie foi convidado para atuar com vocais de apoio numa música que o Queen estava gravando. David não gostou de sua participação e pediu que o grupo não lançasse a faixa com seus vocais. Mais tarde, ele sugeriu que fizessem uma nova música em parceria e foi o maior sucesso. Vamos recordar?

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2: 3:34.
3: 87.
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5: Paris, 19 de agosto de 2026. Essas são as principais notícias desta quarta. O Irã advertiu nesta manhã os países do Golfo contra qualquer assistência ao exército americano. Segundo as Forças Armadas iranianas, isso seria considerado um apoio direto às operações militares de Washington contra a República Islâmica. O cessar-fogo entre Estados Unidos e Irã segue sob impasse. Ontem, o presidente americano Donald Trump declarou que nenhuma discussão está em andamento ou prevista com o Irã, mas segundo ele, o Estreito de Hormuz permanece aberto à navegação. Por outro lado, dados da Kapler, empresa que monitora a navegação global, mostram que o número de embarcações que cruzam o estreito está em uma média de 10 por dia. Antes do início da guerra, até 140 navios atravessavam o Hormuz diariamente. As manobras militares conjuntas entre a Coreia do Sul e os Estados Unidos serão encerradas na sexta-feira, antes do prazo previsto de 27 de agosto, informou hoje o Exército Sul-Coreano. A nota acrescenta que a decisão foi tomada por sugestão da parte americana. Já o Departamento de Defesa dos Estados Unidos afirmou que a redução dos exercícios não afeta os objetivos das manobras. Trump anunciou no domingo uma diminuição considerável da participação americana nos exercícios militares anuais com a Coreia do Sul, devido, segundo o presidente americano, à sua relação muito boa com o líder norte-coreano Kim Jong-un. O Japão classificou hoje de muito lamentáveis as sanções americanas anunciadas na véspera contra a japonesa Tomoko Akane, presidente do TPI, o Tribunal Penal Internacional. O Ministério das Relações Exteriores do Japão alega que Tóquio sempre apoiou o TPI na investigação e punição de crimes graves. Além de Tomoko Akane, outro alto magistrado do TPI, o senegalês Abdoulaye Seye, também foi visado pelas sanções. Os Estados Unidos não reconhecem a jurisdição da corte sediada em Haia, mas desde a volta de Trump ao poder, o governo americano vem multiplicando sanções a juízes e promotores do TPI, principalmente os que participam de investigações sobre Israel. O governo da Turquia rejeitou hoje uma denúncia israelense de que estaria se preparando para enviar tropas à Síria após ataques israelenses ontem a uma base militar no país. Em comunicado, Ankara classifica de infundadas as declarações de Benjamin Netanyahu, que, diz a nota, visam legitimar os ataques aéreos ilegais de Israel que violam a soberania e a integridade territorial da Síria. Rádio França Internacional, em parceria com a agência Rádio Web, de Paris, Daniela Franco.
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voltando é o Vicente Delgado, confirmadíssimo em próxima novela da TV Globo. O ator Vicente Delgado, 28 anos, conhecido por sua trajetória no teatro, foi contratado pela TV Globo para integrar o elenco de Lá na Minha Terra, próxima novela das seis da emissora, que substituirá A Nobreza do Amor em novembro deste ano. A produção marcará a estreia de Vicente em uma novela da Globo. Além dele, o elenco reúne nomes como Danilo Mesquita, Dira Paz, Matheus Solano, Gabriela Lohan, a Camila Morgado, Felipe Simas, Lília Cabral, entre outros artistas que inclusive a gente já comentou por aqui, tá? E são muito conhecidos do público também. Eu já volto e

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1: De volta, agora tem Xande Avião e o casal Raiz abrindo a próxima aqui no programa. Depois você confere Victor e Léo.
2: Vamos lá.

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0: fechar o bloco, você conferiu Papas da Língua, Eu Sei, tema de novela da Plim Plim. Lembrei agora, ô, delícia. Daqui a pouquinho tem muito mais. Daqui a pouquinho tem o nosso último bloco pra você conferir.
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2: Três horas e 52.
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6: Última de hoje, começando com Zanete Cristiano, amigo taxista. Depois tem Oba Oba Samba House e Lua Santana.

0: Tio, faz barulho!
1: Valeu, Lucas Luco!
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0: de hoje, você acabou de conferir com Luan Santana, dia, lugar e hora. Programa maravilhoso! E assim encerramos mais uma grande edição por aqui. Um beijo bem grande à sua família e às pessoas que você mais ama e até amanhã com mais um programa.
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ouvinte, hoje é dia 19 de agosto, hoje é dia mundial da fotografia. Hoje é dia do artista de teatro e dia nacional do ciclista. Hoje também é dia nacional do historiador, além do dia mundial humanitário. Tem aniversários de Reinaldo Azevedo, jornalista brasileiro, Marcos Palmeira, ator, Heloísa Perissé, atriz e Thiago Martins, ator e cantor. Vamos para os fatos históricos. Foi em 1934 que Adolf Hitler, chanceler da Alemanha e líder do Partido Nacional Socialista, foi eleito presidente do país. Em 1955, no nordeste dos Estados Unidos, uma forte inundação causada pelo furacão Dianne ceifava 200 vidas. Em 1976, uma bomba explodiu na Associação Brasileira de Imprensa, no Rio de Janeiro. Outra bomba foi encontrada na Ordem dos Advogados do Brasil, também no Rio de Janeiro. A Aliança Anticomunista Brasileira assumiu os atentados. Em 1981, a emissora paulista TVS do empresário Silvio Santos entrava no ar. E em 2023, a sonda lunar russa Luna 25 colidia com a superfície da Lua. Amanhã tem mais Agenda do Rádio. Um grande abraço e até lá.

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0: 4:33.
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4: Ô, Leleco, você acredita que esses dias eu tava passando ali atrás do cinema, aí eu vi duas cabras andando, cara. Elas entraram lá na sala dos filmes e começaram a comer o rolo dos filmes.
5: Que isso, rapaz? Mas e aí, o que aconteceu?
4: Elas começaram a conversar lá, né? Eu vi uma perguntando pra outra se ela tava gostando do filme.
5: Ah, é? E o que que a outra respondeu?
4: Ela falou que tava bom, mas que ela tinha preferido o livro aí.

0: 4:48.
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0: e a hora certa. 5:04.
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algumas horas. Por cá, beleza? Vamos lá, quarta-feira, dia 19, dia 19, 18, 19, 17. É da hora que a gente confunde, né? A gente tem que olhar o calendário pra ver, lembrar. Você tá assim? Como é que tá a sua memória hoje, meu irmão? Hoje é que dia? Vamos lá, hoje é dia 19 de agosto, 2026. Pra você lembrar, tava lembrando aí quando alguém perguntar que dia é hoje aí, ô João?

tá falhando bastante. A gente precisa estar olhando ao calendário aqui pra saber que dia é, pra não fazer, pra não errar. Quando eu passar na rua, as pessoas começaram a perguntar qual é o dia da semana. A gente

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0: Estima-se que o transtorno do espectro autista afete cerca de 1 a 2% da população mundial. No Brasil, desde 2020, a Lei Romeu Mion instituiu a Carteira de Identificação da Pessoa com Transtorno do Espectro Autista, que garante atenção integral e prioridade no atendimento, em especial nas áreas de saúde, educação e assistência social. O documento pode ser solicitado de forma gratuita em órgãos estaduais e municipais.
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2: 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Muito bem, pessoal, e a gente não para não, tem uma atrás da outra, que a música boa não para. E pra você que tá chegando agora, seja bem-vindo sempre ao nosso programa, ao nosso super mega Nação Forrozeira.

0: do Norte, Volta Redonda, Porto Alegre, Tamandaré, Boquira, Aurora, São Miguel dos Campos, Joaquim Gomes, a turma de Caratinga, Caratinga, todo mundo também curtindo em Pombos, Perilo, a turma de Tatapira, bacana, e Manari. Beleza? Valeu, vamos lá, continuando. Aqui é o sucesso, não para. A gente volta já, olha só, volta já.
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3: Hora certa.
4: 5:34.
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0: Salve, salve, galera, tudo bem por aí, tudo certinho, tudo beleza? Vamos que vamos, vamos tocando o nosso barco por aqui, tocando muita música. Que a música? Tem aqui, ó.

Rica. Te abraço, Zé. Pra turma que tá conectada curtindo, mas só lembrar aqui então, porque hoje, dia 19, quarta-feira, dia mundial humanitário, dia da integração jurídica latino-americana, também dia nacional da aviação agrícola, ainda dia do

0: e também dia de São João Eudes. Boa, então, vamos lá então, volta já.
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2: 5 horas e 48 minutos.

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4: Bom, pessoal, e com essa daqui, vai chegando a última, tá chegando a última sequência, e a gente fecha muito bem, né? Vamos fechar bem o nosso super mega

Grande, Marimbondo, a turma de Caruaru, Luiz Eduardo Magalhães da Bahia, Paulo Afonso também, os baianos aí, ó, Oliveira dos Brejinhos. E

0: 6:05.
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0: 6:07.
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3: Muito bem, a partir de agora está no ar o Jornal Rádio News. Informação em primeiro lugar. Brasil e o mundo passam aqui na sua rádio favorita. Sejam bem-vindos.
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4: Previsão do tempo para quarta-feira, 19 de agosto de 2026. Região Centro-Oeste. Em Brasília, Distrito Federal, previsão de céu claro pela manhã. À tarde, tem acúmulo de nuvens. Os termômetros marcam mínima de 17 e máxima de 29 graus. A umidade relativa do ar gira em torno de 80 a 20%. Nova Monte Verde, em Mato Grosso. Comemora aniversário com céu claro, dia quente e seco, com temperatura de 22 e máxima de 39 graus. A umidade relativa do ar vai de 50 a 15%. Região Nordeste, em Recife, a previsão é de encoberto com chuvisco nesta quarta-feira. Temperatura mínima na capital pernambucana é de 23 e máxima de 29 graus nas horas mais quentes do dia. A umidade do ar é de 100 a 60%. João Dias, no Rio Grande do Norte, canta parabéns com céu claro. Temperatura mínima é de 21 e a máxima de 34 graus. A umidade relativa do ar é de 80 a 30%. Região Norte, em Belém, no Pará, dia com céu predominantemente encoberto, temperatura mínima de 24 e máxima de 34 graus. A umidade do ar é de 100 a 40%. Rio Branco, no Acre, tem previsão de céu encoberto com chuvisco à tarde. Temperatura mínima é de 22 e a máxima 34 graus. Umidade do ar varia de 80 a 40%. Região Sudeste, em Belo Horizonte, Minas Gerais, céu nublado a encoberto nesta quarta-feira. Os termômetros registram mínima de 14 e máxima de 31 graus. Umidade relativa do ar vai de 80 a 30%. A cidade de São Paulo tem previsão de céu nublado. Temperatura mínima na capital é de 16 e máxima de 29 graus. Umidade relativa do ar é de 90 a 20%. Região Sul, em Florianópolis, Santa Catarina, céu encoberto. Os termômetros registram mínima de 20 e máxima de 23 graus. A umidade relativa do ar fica entre 100 e 70%. Curitiba, no Paraná, tem céu claro nesta quarta-feira. Termômetros registrando mínima de 16 e máxima de 28 graus. A umidade relativa do ar oscila entre 60 e 40%. Você ouviu a previsão do tempo para esta quarta-feira, 19 de agosto de 2026, com informações do IBGE Cidades e do Instituto Nacional de Meteorologia, INMET.
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5: Doutor em Economia e pós-doutor em Filosofia, Edmilson Costa vai concorrer à presidência da República pelo Partido Comunista Brasileiro, o PCB. Ele tem 76 anos e é natural de Pedreiras, no Maranhão. Junto com ele, Cleusa Santos, professora aposentada e doutora em serviço social, disputa a eleição como vice na chapa. Edmilson Costa é professor e secretário-geral do partido. É autor de livros sobre capitalismo contemporâneo e a crise econômica mundial. É militante socialista desde os tempos de juventude e foi dirigente estudantil. Chegou a ser perseguido durante a ditadura militar. Costa disputou a eleição como candidato a vice-presidente em 2010 pelo PCB, na chapa de Ivan Pinheiro. Também já concorreu à Prefeitura de São Paulo e ao Senado.
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6: A febre das canetas emagrecedoras. Todo mundo usa ou conhece alguém que usa. Ou de repente a pessoa achava que estava ali meio acima do peso e volta mais magra. Aquela diferença que a gente vê e já logo pensa, foi a caneta. E aí fica aquela curiosidade, para onde vai tanto peso perdido, hein? Sai por onde? A nutricionista Marina Guzmão primeiro fala por onde a gordura não sai.
7: A gordura, ela não é transformada em suor, em fezes, em músculo ou energia. A energia, ela é produzida durante essas reações químicas que quebram a gordura quando você está no processo de emagrecimento.
6: Então, se a gordura não derrete, não sai pelo xixi, nem pelo suor, como o senso comum diz, sai por onde? Sai pela respiração, é o que a Nutri explica.
7: As canetas, elas ajudam o organismo a consumir menos calorias. E elas utilizam o estoque de gordura como energia. E aí, durante o metabolismo, essas substâncias, elas passam por uma série de reações. E elas são transformadas principalmente em dióxido de carbono, CO2 e água. Isso significa que os pulmões, eles são os principais responsáveis pela eliminação da gordura corporal.
6: Mas isso não quer dizer que é só sair correndo por aí para respirar mais e queimar mais rápido, não, viu? Não vai aumentar a queima de gordura. O que queima mesmo é o déficit calórico. Aquele combo de comer certo e se exercitar. A caneta é só uma ajuda. A nutricionista Marina Guzmão fala que emagrecimento saudável e durável é aos poucos.
7: Nossa saúde vale mais que um processo de emagrecimento, por exemplo. Então, nenhum remédio pode ser usado sem acompanhamento médico, sem acompanhamento nutricional. Ter ali o profissional, tanto médico como nutricionista, para te dar esse suporte. Se está fazendo certo, se está fazendo errado, se está batendo as metas de caloria, de proteína, de carboidrato, quando aumenta a dose, quando faz o desmame.
6: E o acompanhamento médico é fundamental para monitorar aumento de dosagem e efeitos colaterais que, segundo a nutricionista, podem ser vários. Queda de cabelo, náusea, diarreia, fraqueza e sonolência, só para citar alguns. Cada pessoa reage de um jeito e o acompanhamento médico torna tudo mais leve, é o que reforça a nutricionista.
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8: O sistema municipal de ônibus da capital fluminense será integrado ao Pacto Ninguém Se Cala, iniciativa do Ministério Público do Rio de Janeiro, voltada ao combate à violência contra a mulher. A medida, anunciada pelo governo do estado, é fruto da parceria entre o MP e o Rio Ônibus, o sindicato das empresas de ônibus da cidade. O objetivo é integrar o transporte público à rede de prevenção, conscientização e acolhimento às mulheres, ampliando o alcance das políticas públicas de proteção. Para o porta-voz e diretor de comunicação do Rio Ônibus, Paulo Valente, a parceria com o Ministério Público é histórica.
9: Nós entendemos que a mobilidade urbana só é inclusiva quando é segura para todos. E esse não é um compromisso isolado, mas um pacto de cidadania que envolve toda a sociedade para garantir que cada mulher circule pela nossa cidade com tranquilidade e respeito. Nós vamos capacitar milhares de rodoviários para que os profissionais saibam identificar situações de violência, acolher as vítimas com empatia e encaminhar as denúncias de forma rápida e segura.
8: Além da capacitação de motoristas e colaboradores das empresas de ônibus, informações sobre prevenção, canais de denúncia e direitos civis estarão disponíveis nos principais terminais da cidade. Um dos terminais, na Barra da Tijuca, região sudoeste carioca, contará inclusive com espaço exclusivo para acolher mulheres em situação de violência. Já nos coletivos, serão instalados selos com o slogan "Não é não, respeite a decisão", em referência ao protocolo oficial de combate estabelecido pelo governo do estado. E QR codes para acesso às orientações sobre prevenção, canais de denúncia e o aplicativo Rede Mulher, ferramenta que reúne serviços especializados como o botão de pânico. A promotora de justiça, Isabela Jordão, explica que as ações da campanha colocam o transporte público como um local de cidadania.
10: O Ministério Público se coloca na garantia de direitos, proteção à vítima e agente de transformação social. E garante, assim, o transporte coletivo como local de cidadania, garantia de direitos de livre circulação e acesso a mulheres e meninas, a participação social, cultura, esporte, lazer, trabalho e educação.
8: O planejamento é promover a articulação entre diferentes instituições para aumentar o acesso das mulheres a todos esses mecanismos de proteção.
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12: O Supremo Tribunal Federal que os municípios não podem cobrar IPTU com alíquota maior apenas por causa do tamanho do imóvel. A corte fixou uma tese com repercussão geral, afirmando que a Constituição permite a progressividade do imposto com base no valor do imóvel, mas não na área construída. A decisão contraria o argumento de algumas prefeituras de que uma área construída maior representaria a utilização mais intensa do solo urbano, justificando uma tributação mais elevada. O relator destacou que a área do imóvel não se confunde com seu valor, localização ou uso, e os municípios não podem criar novos critérios de progressividade além dos previstos na Constituição Federal.
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13: A OpenAI, empresa líder em inteligência artificial, anunciou a expansão de seus negócios no Brasil. O diretor de estratégia da companhia, Jason Kwong, afirmou que não é vantajoso para os Estados Unidos restringir o acesso de outros países a modelos de IA avançados, minimizando o risco político com a Casa Branca. A decisão de investir no mercado brasileiro reflete o potencial de crescimento da tecnologia no país e a estratégia da OpenAI de globalizar suas operações, apesar das discussões sobre regulamentação e acesso à IA em diferentes nações.
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13: Uma passarela desabou na rodovia Fernão Dias, BR-381, na altura de Vargem, interior de São Paulo, após ser atingida por um caminhão. O incidente causou a interdição total da via nos dois sentidos, gerando um grande congestionamento e transtornos para os motoristas. Equipes de resgate e da concessionária da rodovia foram rapidamente acionadas para o local. As causas do acidente estão sendo investigadas e as autoridades trabalham para liberar a pista o mais rápido possível, enquanto orientam os condutores sobre rotas alternativas.
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3: Depois do intervalo, tem mais Jornal Rádio News. Fique na sintonia.
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0: 6:19.
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0: 6:20.
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3: Estamos de volta e agora vamos falar de esporte aqui no Jornal Rádio News.
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17: O Al Hilal está negociando a rescisão do contrato de Malcom, que está fora dos planos do técnico Simone Inzaghi. O atacante brasileiro, de 29 anos, tem vínculo até meados de 2027, mas as conversas estão avançadas para uma saída imediata. Caso o acordo seja concluído, Malcom ficará livre no mercado e já desperta interesse de clubes da própria Arábia Saudita e dos Emirados Árabes. Para substituir o brasileiro, o Al Hilal tinha Ryan como principal alvo, mas o atacante de 19 19 anos, decidiu permanecer no futebol europeu. O jogador, que pertence ao Bournemouth e foi titular do Brasil na última Copa do Mundo, não pretende se transferir tão jovem para o Oriente Médio. Com isso, o clube saudita voltou suas atenções para Ollie Watkins, do Aston Villa, enquanto segue trabalhando para abrir espaço no elenco.
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17: O Flamengo deve ter o retorno de Bruno Henrique no duelo decisivo contra o Cruzeiro, nesta quarta-feira, pelas oitavas de final da Libertadores. O atacante foi poupado na partida contra o Mirassol por causa de dores no tornozelo esquerdo, mas voltou a treinar normalmente com o grupo e tem boas chances de começar jogando no Maracanã. Leonardo Jardim também deverá promover o retorno de outros titulares que foram preservados no fim de semana. A tendência é que o treinador escalhe uma equipe bastante parecida com a que enfrentou o Cruzeiro no jogo de ida, buscando a classificação para as quartas de final da Libertadores. O Flamengo precisa vencer para avançar no tempo normal.
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17: O Botafogo demitiu Franklin Carvalho após uma sequência de resultados ruins. A pressão sobre o treinador aumentou, principalmente depois da goleada por 6-1 sofrida para o Cienciano pela Copa Sul-Americana e da derrota por 1-0 para o Vitória pelo Campeonato Brasileiro. A diretoria vinha discutindo a saída do português desde o início da semana e o resultado negativo contra o Vitória acabou sendo decisivo. Franklin deixa o cargo poucos meses depois de assumir o time principal, encerrando uma passagem marcada por oscilações e pela dificuldade do Botafogo em reagir aos últimos resultados.
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18: Operação em Mato Grosso e Rondônia combate esquema de mineração ilegal de ouro que teria movimentado ao menos 20 milhões de reais. A investigação foi realizada pela Receita Federal, Polícia Federal e Ministério Público Federal. Só um dos núcleos financeiros movimentou mais de 20 milhões de reais entre 2022 e 2025. Além disso, os investigadores encontraram mais de 3 milhões e meio de reais repassados por instituições de pagamento e empresas de serviços digitais para esconder a origem do dinheiro. De acordo com a investigação, o ouro era comprado de garimpeiros ilegais e passava por vários níveis da cadeia econômica até chegar a empresas ou entidades formalizadas. Nesse caminho, cooperativas seriam utilizadas para disfarçar o crime. O esquema de mineração ilegal contava com uma estrutura complexa, com escavadeiras hidráulicas, caminhões prancha, combustível, peças, oficinas e transporte de equipamentos. Fiscais encontraram na terra indígena Sararé, na cidade de Pontes e Lacerda, no Mato Grosso, uma escavadeira hidráulica pertencente a uma das empresas investigadas. O equipamento era usado no garimpo ilegal. Ele foi apreendido e destruído no local e uma multa de 3 milhões de reais aplicada.
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19: A atriz Laura Cardoso faleceu aos 98 anos em sua casa em São Paulo depois de passar mal. A notícia foi comunicada pela família pelas redes sociais na madrugada desta terça-feira por meio do perfil oficial da artista. Considerada uma das maiores atrizes brasileiras, Laura Cardoso estreou em 1952 na extinta TV Tupi. Foram mais de 70 anos dedicados ao rádio, ao teatro, ao cinema e à televisão. Atuou em mais de 60 novelas, marcando gerações em produções como Mulheres de Areia, Viagem, Chocolate com Pimenta e Caminho das Índias. As últimas aparições de Laura na televisão foram como Dona Sinhá em Sol Nascente, como Caetana de Souza em O Outro Lado do Paraíso, já aos 90 anos. A trajetória de Laura Cardoso inclui diversos prêmios, entre eles o Prêmio Grande Otelo, a PCA, Shell e Troféu Imprensa. Foi condecorada em 2006 com a Ordem do Mérito Cultural, um reconhecimento à sua contribuição artística para o Brasil. Nas redes sociais, são várias as manifestações. Entre os colegas, o ator Miguel Falabella disse: Laura era gigante, compulsiva e tinha um talento que não cabia em seu corpo pequeno. Já a atriz Zezé Mota disse que a arte brasileira se despede de uma de suas maiores damas.
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20: O governo brasileiro confirmou a doação de até 10 toneladas de arroz à Colômbia, que foi recentemente atingida por um terremoto de magnitude 7,4. A medida faz parte de uma ação de assistência humanitária internacional, com os grãos provenientes do Programa de Aquisição de Alimentos. A Companhia Nacional de Abastecimento será responsável pela operacionalização do repasse, coordenado pelos ministérios Ministérios do Desenvolvimento e Assistência Social, Família e Combate à Fome e das Relações Exteriores. A iniciativa visa apoiar o país vizinho em um momento de necessidade.
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0: proposta de emenda à Constituição, PEC 221/2019, que prevê o fim da escala de trabalho 6x1 e a redução da jornada semanal para 40 horas sem corte salarial, entrou nas prioridades da pauta do Senado Federal. A medida foi encaminhada para as comissões da Casa pelo presidente do Senado, Davi Alcolumbre. Esta PEC, já aprovada pela Câmara dos Deputados, é uma das três propostas consideradas prioritárias pelo governo federal. A expectativa é que a análise no Senado ocorra em um novo período de esforço concentrado, antes das eleições.
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0: O Brasil decidiu devolver ao Paraguai o histórico canhão Cristiano, um dos símbolos da resistência paraguaia durante a Guerra da Tríplice Aliança, de 1864 a 1870. A decisão foi tomada pelo presidente Luiz Inácio Lula da Silva, após polêmicas declarações sobre o conflito. O acordo para a restituição do artefato, que estava no Museu Histórico Nacional, no Rio de Janeiro, foi definido em uma reunião de cúpula no final de julho. A medida busca apaziguar as relações diplomáticas após a insatisfação do governo paraguaio.
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0: A primeira turma do Supremo Tribunal Federal decidiu, por unanimidade, tornar réu o deputado Gilvanda Federal, do PL do Espírito Santo. Ele será alvo de uma ação penal por injúria qualificada, após desejar a morte do presidente Luiz Inácio Lula da Silva, do PT, em uma fala. A Procuradoria-Geral da República havia apresentado a denúncia contra o parlamentar. A decisão marca o início do processo judicial contra o deputado.
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2: Essas foram as últimas de hoje do jornal Rádio News. Voltaremos na próxima edição. Fique ligado.
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3: 6:28.
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5: Quarta-feira, 19 de agosto de 2026. Este é o Giro de Notícias. Eu sou Norberto Notari e você acompanha os destaques do momento. Um grave acidente entre um ônibus e uma carreta na madrugada de hoje deixou 22 mortos e 5 feridos na BR-373 em Ipiranga, nos Campos Gerais, no Paraná. As informações foram confirmadas pela Polícia Rodoviária Federal. A maior parte das vítimas ocupava o micro-ônibus da Secretaria de Saúde da Prefeitura de Imbituva. O condutor do caminhão envolvido também morreu. O suspeito de matar a facadas Alice Nitz, de 14 anos, do Rio Grande do Sul, foi preso preventivamente na noite de ontem. Ele foi identificado como Wagner Arese Renica e é ex-padrasto da vítima. As informações foram confirmadas pela Brigada Militar do Estado. A reunião entre ministros do Tribunal Superior Eleitoral para debater o uso de inteligência artificial, em especial das deepfakes, na campanha eleitoral, terminou sem definição. Ainda não foi anunciada uma nova data para tratar do tema. O assunto é reflexo do julgamento da ação que questiona o vídeo feito a partir de IA do ex-presidente Jair Bolsonaro. O Supremo Tribunal Federal decidiu que municípios não podem mais fixar alíquotas de IPTU apenas com base na área do imóvel. A corte entendeu por unanimidade que a Constituição autoriza a progressividade do imposto predial e territorial urbano conforme o valor da propriedade e a adoção das alíquotas diferentes segundo a localização e o uso do imóvel. O presidente dos Estados Unidos afirmou que não há negociações em andamento com o Irã e nem previsão de novas conversas. Segundo Donald Trump, o bloqueio naval permanece em pleno vigor e o Estreito de Hormuz está aberto e operacional. Fluminense venceu o Independente Rivadavia nos pênaltis e garantiu vaga nas quartas de final da Libertadores. Hoje tem jogo decisivo entre Flamengo e Cruzeiro no Maracanã e Cerro Porteño e Palmeiras em Assunção. Pela Sul-Americana, São Paulo venceu Bolívar por 3-1 em casa e está na próxima fase. O Giro de Notícias é uma produção da Agência Rádio Web. Produção e apresentação, Norberto Notari. Trabalhos técnicos, Mário Melo.
3: Seis horas e 6:31.
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6: Está no ar mais uma edição do seu Jornal de Confiança, com as informações mais quentes do dia, trazendo tudo o que você precisa saber de maneira clara e direta. Eu sou Naldo Meirelles e prepare-se para ficar por dentro do que acontece no Brasil e no mundo, com análises e reportagens especiais. A partir de agora no Repórter Brasil News. Sejam bem-vindos.
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8: Previsão do tempo para quarta-feira, 19 de agosto de 2026. Região Centro-Oeste, em Brasília, Distrito Federal, previsão de céu claro pela manhã. À tarde, tem acúmulo de nuvens. Os termômetros marcam mínima de 17 e máxima de 29 graus. A umidade relativa do ar gira em torno de 80 a 20%. Nova Monte Verde, em Mato Grosso, comemora aniversário com céu claro, dia quente e seco, com temperatura de 22 e máxima de 39 graus. A umidade relativa do ar vai de 50 a 15%. Região Nordeste, em Recife, a previsão é de encoberto com chuvisco nesta quarta-feira. Temperatura mínima na capital pernambucana é de 23 e máxima de 29 graus nas horas mais quentes do dia. A umidade do ar é de 100 a 60%. João Dias, no Rio Grande do Norte, canta parabéns com céu claro. Temperatura mínima é de 21 e a máxima de 34 graus. A umidade relativa do ar é de 80 a 30%. Região Norte, em Belém, no Pará, dia com céu predominantemente encoberto. Temperatura mínima de 24 e máxima de 34 graus. A umidade do ar é de 100 a 40%. Rio Branco, no Acre, tem previsão de céu encoberto com chuvisco à tarde. Temperatura mínima é de 22 e a máxima 34 graus. Umidade do ar varia de 80 a 40%. Região Sudeste, em Belo Horizonte, Minas Gerais, céu nublado a encoberto nesta quarta-feira. Os termômetros registram mínima de 14 e máxima de 31 graus. Umidade relativa do ar vai de 80 a 30%. A cidade de São Paulo tem previsão de céu nublado. Temperatura mínima na capital é de 16 e máxima de 29 graus. Umidade relativa do ar é de 90 a 20%. Região Sul, em Florianópolis, Santa Catarina, céu encoberto. Os termômetros registram mínima de 20 e máxima de 23 graus. A umidade relativa do ar fica entre 100 e 70%. Curitiba, no Paraná, tem céu claro nesta quarta-feira. Termômetros registrando mínima de 16 e máxima de 28 graus. A umidade relativa do ar oscila entre 60 e 40%. Você ouviu a previsão do tempo para esta quarta-feira, 19 de agosto de 2026, com informações do IBGE Cidades e do Instituto Nacional de Meteorologia, INMET.
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9: Doutor em economia e pós-doutor em filosofia, Edmilson Costa vai concorrer à presidência da República pelo Partido Comunista Brasileiro, o PCB. Ele tem 76 anos e é natural de Pedreiras, no Maranhão. Junto com ele, Cleusa Santos, professora aposentada e doutora em serviço social, disputa a eleição como vice na chapa. Edmilson Costa é professor e secretário-geral do partido. É autor de livros sobre capitalismo contemporâneo e a crise econômica mundial. É militante socialista desde os tempos de juventude e foi dirigente estudantil. Chegou a ser perseguido durante a ditadura militar. Costa disputou a eleição como candidato a vice-presidente em 2010 pelo PCB, na chapa de Ivan Pinheiro. Também já concorreu à Prefeitura de São Paulo e ao Senado.
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10: A febre das canetas emagrecedoras. Todo mundo usa ou conhece alguém que usa. Ou de repente a pessoa achava que estava ali meio acima do peso e volta mais magra. Aquela diferença que a gente vê e já logo pensa, foi a caneta. E aí fica aquela curiosidade, pra onde vai tanto peso perdido, hein? Sai por onde? A nutricionista Marina Guzmão primeiro fala por onde a gordura não sai.
11: A gordura, ela não é transformada em suor, em fezes, em músculo ou energia. A energia, ela é produzida durante essas reações químicas que quebram a gordura quando você está no processo de emagrecimento.
10: Então, se a gordura não derrete, não sai pelo xixi, nem pelo suor, como o senso comum diz, sai por onde? Sai pela respiração, é o que a Nutri explica.
11: As canetas, elas ajudam o organismo a consumir menos calorias. E elas utilizam o estoque de gordura como energia. E aí, durante o metabolismo, essas substâncias, elas passam por uma série de reações. E elas são transformadas principalmente em dióxido de carbono, CO2 e água. Isso significa que os pulmões, eles são os principais responsáveis pela eliminação da gordura corporal.
10: Mas isso não quer dizer que é só sair correndo por aí para respirar mais e queimar mais rápido, não, viu? Não vai aumentar a queima de gordura. O que queima mesmo é o déficit calórico. Aquele combo de comer certo e se exercitar. A caneta é só uma ajuda. A nutricionista Marina Guzmão fala que emagrecimento saudável e durável é aos poucos.
11: Nossa saúde vale mais que um processo de emagrecimento, por exemplo. Então, nenhum remédio pode ser usado sem acompanhamento médico, sem acompanhamento nutricional. Ter ali o profissional, tanto médico como nutricionista, para te dar esse suporte. Se está fazendo certo, se está fazendo errado, se está batendo as metas de caloria, de proteína, de carboidrato, quando aumenta a dose, quando faz o desmame.
10: E o acompanhamento médico é fundamental para monitorar aumento de dosagem e efeitos colaterais que, segundo a nutricionista, podem ser vários. Queda de cabelo, náusea, diarreia, fraqueza e sonolência, só para citar alguns. Cada pessoa reage de um jeito e o acompanhamento médico torna tudo mais leve, é o que reforça a nutricionista.
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13: O sistema municipal de ônibus da capital fluminense será integrado ao Pacto Ninguém Se Cala, iniciativa do Ministério Público do Rio de Janeiro voltada ao combate à violência contra a mulher. A medida, anunciada pelo governo do estado, é fruto da parceria entre o MP e o Rio Ônibus, o sindicato das empresas de ônibus da cidade. O objetivo é integrar o transporte público à rede de prevenção, conscientização e acolhimento às mulheres, ampliando o alcance das políticas públicas de proteção. Para o porta-voz e diretor de comunicação do Rio Ônibus, Paulo Valente, a parceria com o Ministério Público é histórica.
14: Nós entendemos que a mobilidade urbana só é inclusiva quando é segura para todos. E esse não é um compromisso isolado, mas um pacto de cidadania que envolve toda a sociedade para garantir que cada mulher circule pela nossa cidade com tranquilidade e respeito. Nós vamos capacitar milhares de rodoviários para que os profissionais saibam identificar situações de violência, acolher as vítimas com empatia e encaminhar as denúncias de forma rápida e segura.
13: Além da capacitação de motoristas e colaboradores das empresas de ônibus, informações sobre prevenção, canais de denúncia e direitos civis estarão disponíveis nos principais terminais da cidade. Um dos terminais, na Barra da Tijuca, região sudoeste carioca, contará inclusive com espaço exclusivo para acolher mulheres em situação de violência. Já nos coletivos, serão instalados selos com o slogan "Não é não, respeite a decisão", em referência ao protocolo oficial de combate estabelecido pelo governo do estado, e QR codes para acesso às orientações sobre prevenção, canais de denúncia e o aplicativo Rede Mulher, ferramenta que reúne serviços especializados, como o botão de pânico. A promotora de justiça, Isabela Jordan, explica que as ações da campanha colocam o transporte público como um local de cidadania.
15: O Ministério Público se coloca na garantia de direitos, proteção à vítima e agente de transformação social. E garante, assim, o transporte coletivo como um local de cidadania, garantia de direitos, de livre circulação e acesso a mulheres e meninas, a participação social, cultura, esporte, lazer, trabalho. trabalho e educação.
13: O planejamento é promover a articulação entre diferentes instituições para aumentar o acesso das mulheres a todos esses mecanismos de proteção.
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16: O Supremo Tribunal Federal que os municípios não podem cobrar IPTU com alíquota maior apenas por causa do tamanho do imóvel. A corte fixou uma tese com repercussão geral, afirmando que a Constituição permite a progressividade do imposto com base no valor do imóvel, mas não na área construída. A decisão contraria o argumento de algumas prefeituras de que uma área construída maior representaria a utilização mais intensa do solo urbano, justificando uma tributação mais elevada. O relator destacou que a área do imóvel não se confunde com seu valor, localização ou uso, e os municípios não podem criar novos critérios de progressividade, além dos previstos na Constituição Federal.
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17: A OpenAI, empresa líder em inteligência artificial, anunciou a expansão de seus negócios no Brasil. O diretor de estratégia da companhia, Jason Kwon, afirmou que não é vantajoso para os Estados Unidos restringir o acesso de outros países a modelos de IA avançados, minimizando o risco político com a Casa Branca. A decisão de investir no mercado brasileiro reflete o potencial de crescimento da tecnologia no país e a estratégia da OpenAI de globalizar suas operações, apesar das discussões sobre regulamentação e acesso à IA em diferentes nações.
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17: Uma passarela desabou na rodovia Fernão Dias, BR-381, na altura de Vargem, interior de São Paulo, após ser atingida por um caminhão. O incidente causou a interdição total da via nos dois sentidos, gerando um grande congestionamento e transtornos para os motoristas. Equipes de resgate e da concessionária da rodovia foram rapidamente acionadas para o local. As causas do acidente estão sendo investigadas e as autoridades trabalham para liberar a pista o mais rápido possível, enquanto orientam os condutores sobre rotas alternativas.
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6: Em instantes voltaremos com mais notícias aqui no Jornal Repórter Brasil News. Fique ligado.
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19: Confira agora a previsão do tempo para a sua região.
18: Sudeste.
20: Sol entre nuvens e períodos de chuva mais intensa em todos os estados do Sudeste. Mas o IMET emitiu um alerta de chuvas intensas e perigo para todo o Noroeste Mineiro e Triângulo Mineiro. Cidades como Uberlândia têm previsão de pancadas de chuvas a qualquer momento do dia com temperaturas variando entre 20 e 30 graus.
3: 6:43.
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4: Seis horas e 45 minutos.
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6: Paris, 19 de agosto de 2026. Essas são as principais notícias desta quarta. O Irã advertiu nesta manhã os países do Golfo contra qualquer assistência ao exército americano. Segundo as Forças Armadas iranianas, isso seria considerado um apoio direto às operações militares de Washington contra a República Islâmica. O cessar-fogo entre Estados Unidos e Irã segue sob impasse. Ontem, o presidente americano Donald Trump declarou que nenhuma discussão está em andamento ou prevista com o Irã, mas segundo ele, o Estreito de Hormuz permanece aberto à navegação. Por outro lado, dados da Kapler, empresa que monitora a navegação global, mostram que o número de embarcações que cruzam o estreito está em uma média de 10 por dia. Antes do início da guerra, até 140 navios atravessavam o Hormuz diariamente. As manobras militares conjuntas entre a Coreia do Sul e os Estados Unidos serão encerradas na sexta-feira, antes do prazo previsto de 27 de agosto, informou hoje o Exército Sul-Coreano. A nota acrescenta que a decisão foi tomada por sugestão da parte americana. Já o Departamento de Defesa dos Estados Unidos afirmou que a redução dos exercícios não afeta os objetivos das manobras. Trump anunciou no domingo uma diminuição considerável da participação americana nos exercícios militares anuais com a Coreia do Sul, devido, segundo o presidente americano, à sua relação muito boa com o líder norte-coreano Kim Jong-un. O Japão classificou hoje de muito lamentáveis as sanções americanas anunciadas na véspera contra a japonesa Tomoko Akane, presidente do TPI, o Tribunal Penal Internacional. O Ministério das Relações Exteriores do Japão alega que Tóquio sempre apoiou o TPI na investigação e punição de crimes graves. Além de Tomoko Akane, outro alto magistrado do TPI, o senegalês Abdoulaye Seye, também foi visado pelas sanções. Os Estados Unidos não reconhecem a jurisdição da corte sediada em Haia, mas desde a volta de Trump ao poder, o governo americano vem multiplicando sanções a juízes e promotores do TPI, principalmente os que participam de investigações sobre Israel. O governo da Turquia rejeitou hoje uma denúncia israelense de que estaria se preparando para enviar tropas à Síria após ataques israelenses ontem a uma base militar no país. Em comunicado, Ankara classifica de infundadas as declarações de Benjamin Netanyahu, que, diz a nota, visam legitimar os ataques aéreos ilegais de Israel que violam a soberania e a integridade territorial da Síria. Rádio França Internacional, em parceria com a agência Rádio Web, de Paris, Daniela
4: Seis
6: Franco.
4: 6:48.
7: 87. 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
8: Jamal Musiala voltou a desmaiar em campo na terça-feira, 18 de agosto de 2026, durante o amistoso do Bayern de Munique contra o Heidenheim. O meia alemão, de 23 anos, havia passado por um episódio semelhante apenas 3 dias antes, na partida contra o RB Leipzig. Leipzig. Desta vez, ele recebeu atendimento médico ainda no gramado e deixou a partida, aumentando a preocupação no clube. Após um novo episódio, Musiala explicou que foi diagnosticado com uma disfunção neurológica que provoca episódios temporários de ausência. O jogador afirmou que a condição é tratável, está sendo acompanhada por especialistas e não representa, segundo ele, um risco adicional à sua saúde. Mesmo assim, o caso deverá ser acompanhado de perto pela equipe médica do Bayern antes do retorno do atleta às competições oficiais.
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8: A família Bulls encerrou uma era de 47 anos no comando do Los Angeles Lakers. Os Bulls venderam os 17,8% das ações que ainda possuíam da franquia para Josh Kushner e Bob Iger, em uma negociação de US$12 bilhões, cerca de R$62 bilhões, valor recorde na história da NBA. A família havia comprado Lakers em 1979, quando Jerry Buss assumiu o controle da equipe. Com a conclusão do negócio, Jeannie Buss deixa de ser a governadora do Lakers, função que exercia desde a morte do pai, em 2013. A mudança encerra oficialmente a presença da família Buss no controle da franquia, período marcado por grandes conquistas e 11 títulos da NBA. Porém, a venda ganhou um novo capítulo na terça-feira, 18 de agosto, porque Jeannie contestou a decisão dos irmãos e entrou em disputa jurídica, o que pode ameaçar a conclusão do acordo.
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8: O Santos acertou a venda do zagueiro Adonis Frias para o Atlas, do México, por cerca de R$19,5 milhões. O defensor, de 28 anos, deixa o Peixe em definitivo e a negociação acontece em um momento em que o clube busca reorganizar o elenco e também precisa lidar com restrições financeiras. Com a saída de Frias, o Santos deverá voltar ao mercado em busca de uma reposição para a defesa. O argentino vinha sendo uma das

0: contratações do setor defensivo e sua transferência para o futebol mexicano representa também uma importante entrada de recursos para o clube nesta janela.
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2: O Cruzeiro acertou a renovação do contrato do goleiro Otávio, um dos destaques da equipe comandada por Arthur Jorge. O novo vínculo vai até o fim de 2031, ampliando em 2 anos o contrato anterior, que era válido até 2029. Aos 20 anos, o jogador ganhou a titularidade e vem chamando atenção pelas boas atuações. A renovação é vista pelo Cruzeiro como uma forma de valorizar e proteger um jogador considerado importante para o futuro do clube. Otávio assumiu espaço no time principal e se tornou uma das apostas da Raposa, em um elenco que vem mesclando experiência e juventude.
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2: Carlos Vinícius, artilheiro do Grêmio na temporada, recusou uma proposta do América do México. O atacante, que já pode assinar um pré-contrato com outro clube desde julho, também recebeu sondagens de equipes da MLS e da Série A, mas até agora rejeitou as investidas. Enquanto isso, o Grêmio tenta renovar o contrato do centroavante por mais 2 anos. Carlos Vinícius não atingiu as metas previstas para uma renovação automática e o clube também busca reduzir os custos da folha salarial. Na temporada, o jogador marcou 18 gols em 40 partidas oficiais e desde sua chegada ao tricolor soma 30 gols em 54 jogos.
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3: Uma pesquisa inédita apresenta a relação entre as mulheres e as apostas online. Os números mostram que 42% delas já jogaram ou continuam jogando. Do universo de mulheres que nunca apostaram, 12% são afetadas por parentes ou amigos que apostam. Ou seja, somadas, mais da metade das mulheres no Brasil sentem o efeito direto das bets, sendo apostadoras ou não. Essas informações estão no estudo Mulheres e Bets, o custo das apostas online para as brasileiras e suas famílias, conduzida pelo Estúdio Clarice, Estratégia Latina e Instituto Ideia. A divulgação foi nessa segunda-feira. O levantamento ainda mostra que 72% das apostadoras têm filhos. No recorte racial, 45% são autodeclarada pardas, 39% brancas e 37% pretas. A pesquisa revela que, para a mulher, a aposta nasce menos como um lazer ou entretenimento e mais como uma estratégia de administração financeira e sobrevivência doméstica. Elas querem cobrir despesas essenciais, como pagar boletos, comprar comida ou itens para os filhos, e não buscam uma vida luxuosa. Além da questão do endividamento, as apostas online desgastam as relações familiares e as mulheres são atingidas duplamente, pois são elas que normalmente gerenciam as contas da casa e as relações afetivas. O resultado disso é que, enquanto 50% dos homens defendem a proibição das bets, entre as mulheres esse número sobe para 62%. O relatório foi feito a partir de estudos qualitativos e quantitativos realizados em junho e agora em agosto.
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4: O Supremo Tribunal Federal afastou por 6 meses o presidente do Tribunal de Contas do Maranhão. O ministro Flávio Dino atendeu nesta segunda-feira a um pedido da Polícia Federal relacionado à investigação sobre suspeitas de desvios de recursos, inclusive de emendas parlamentares, de obstrução de justiça e um homicídio ocorrido em São Luís em 2022. Segundo a decisão, há indícios que justificam aprofundar as apurações e o risco de interferência nas investigações caso o conselheiro Daniel Itapari Brandão permanecesse no cargo. Os dados foram extraídos de celulares e do registro de movimentações financeiras. O ministro do STF também considera relevante o fato de Daniel Brandão exercer a presidência do órgão que fiscaliza contas e contratos do governo estadual e de empresas relacionadas à família Brandão. Daniel Brandão é sobrinho do governador do Maranhão, Carlos Brandão. Além do afastamento da presidência do Tribunal de Contas, Daniel Brandão está proibido de acessar o sistema e as dependências do tribunal e participar de eventos em razão do cargo e utilizar bens e serviços da corte. Ele também não pode manter contato com Gilson Júnior, condenado por homicídio em 2022, com familiares dele e da vítima, nem com outros investigados. A morte de João Bosco foi motivada supostamente por cobranças de propinas em contratos públicos. A organização criminosa investigada teria feito repasses financeiros estimados em R$ 160 mil e prometido vendido imóveis à família do assassino. O presidente do Tribunal de Contas do Maranhão teria marcado e participado da reunião que depois resultou no crime. Na época, Daniel era sócio de empresas que movimentaram milhões de reais de forma incompatível com o declarado. Daniel Itapari Brandão publicou nota afirmando inocência e confiança de que a verdade dos fatos será esclarecida. Escreveu que continua à disposição das autoridades para prestar esclarecimentos. Daniel Brandão também disse que, embora discorde da medida cautelar, vai cumprir a decisão do STF. O Tribunal de Contas do Maranhão ainda não anunciou uma substituição da presidência.
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5: Esse foi mais uma edição do Repórter Brasil News. Obrigado pela sua companhia e até a próxima edição.
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7: Direto de Brasília, sempre com o principal fato do dia. E um poço de petróleo ajuda a destravar ainda mais a pauta do Congresso Nacional. Nos últimos dias, o presidente Luiz Inácio Lula da Silva e o presidente do Senado, Davi Alcolumbre, se reconciliaram depois de andarem às turras desde a rejeição do nome do advogado-geral da União, Jorge Messias, para a vaga aberta no Supremo Tribunal Federal. Eles agora se reconciliaram e aí então a pauta do Congresso, que andava totalmente travada por Davi Alcolumbre desde o final do semestre passado, começa agora a avançar. Davi Alcolumbre já tinha determinado a criação de comissões para analisar a PEC que acaba com a escala de trabalho 6x1 e também a PEC da segurança, que são os dois principais itens da pauta que o governo quer ver aprovada no Congresso Nacional ainda este ano. E agora então o anúncio feito pela presidente da Petrobras, Magda Chambriard, confirmando que há mesmo petróleo na foz do Rio Amazonas, na costa do Amapá, ajudou a aproximar ainda mais Lula e Alcolumbre. Na segunda-feira, os dois estavam lá no Amapá, na região do Oiapoque, em um navio, verificando ali a região, e ambos trocaram muitos elogios entre um e outro. Alcolumbre elogiando o presidente Lula por ter sempre defendido a exploração do petróleo ali, apesar de toda a resistência vinda de ambientalistas, uma resistência que acontecia até internamente dentro do governo, vinda ali do Ministério do Meio Ambiente, da ex-ministra do Meio Ambiente, Marina Silva. Lula bancou a exploração do petróleo e a confirmação agora da existência de fato de petróleo ali na foz do Rio Amazonas aproximou ainda mais os dois. Como consequência disso,
6: as notícias do governo federal que movimentaram o país no dia de hoje.
8: Olá, boa noite.
9: Boa noite para você que nos acompanha em todo o país.
8: Quarta-feira, 19 de agosto de 2026.
9: Vamos aos destaques do dia.
8: Segurança pública.
9: Operação recupera mais de 6 mil celulares em 10 dias.
8: Mobilização nacional é voltada à recuperação de aparelhos roubados ou furtados.
9: E também ao enfrentamento da cadeia de receptação e comercialização ilegal. Luciana Colares de Holanda.
10: Qualquer pessoa, antes de adquirir um celular usado, deve verificar por meio de aplicativo ou do portal Celular Seguro se o aparelho possui alguma restrição.
8: Participação das mulheres no mercado de trabalho.
9: Empresas com mais de 100 empregados devem atualizar os dados salariais e de diversidade. Luana Kari.
11: A partir desses dados é gerado o relatório de transparência salarial e as empresas recebem orientações sobre como diminuir as desigualdades.
8: Preparação para o Enem.
9: Aplicativo ajuda estudantes a reforçar os estudos para as provas. Jéssica Gonçalves.
12: O aplicativo oferece trilhas de estudo e simulados completos com questões de provas anteriores. A ferramenta ainda permite fazer a transcrição e a correção automatizada de redações.
8: Hoje, na apresentação da Voz do Brasil, eu, Mariana Jungmann e Luciano Seixas.
9: E acompanha a gente ao vivo às

0: utilizado no submarino brasileiro com propulsão nuclear. Segundo o comandante da Marinha, Marco Sampaio Olsen, o uso da energia nuclear no Brasil vai além da sua atuação militar.
1: O Brasil é um país vocacionado para o desenvolvimento e aplicação da energia nuclear. Para além da defesa, a energia, a saúde, segurança alimentar, segurança hídrica. O Brasil possui, com um terço do seu território prospectado, o sexto país em reserva de urânio.
0: O complexo concentra etapas estratégicas do programa, como o domínio do ciclo do combustível nuclear e o desenvolvimento da tecnologia brasileira de enriquecimento de urânio. Também reúne estruturas de formação e segurança nuclear. A ministra da Ciência, Tecnologia e Inovação, Luciana Santos, falou sobre o desenvolvimento do projeto.
2: Por meio da FINEP, estamos apoiando o desafio tecnológico do submarino. O submarino com propulsão nuclear é um instrumento de dissuasão por excelência. Uma ferramenta importante para protegermos, por exemplo, o nosso mar territorial.
0: O Programa Nuclear da Marinha reúne instituições de pesquisa e empresas brasileiras. Reportagem Pablo Mundim.
3: Uma operação envolvendo profissionais de segurança de 23 unidades da federação recuperou mais de 6 mil celulares roubados.
4: E resultou em quase 100 prisões, de acordo com os resultados parciais apresentados hoje.
3: Além do combate ao furto, o objetivo é desarticular a cadeia de receptação e comercialização ilegal desses aparelhos.
5: A operação Última Chamada envolve as forças de segurança de 22 estados e do Distrito Federal no combate ao roubo e à receptação de celulares. Nesta quarta-feira, foi apresentado um balanço parcial da operação, que teve início no dia 10 de agosto. Entre os resultados, mais de 6 mil aparelhos foram recuperados, de acordo com o diretor de operações integradas e de inteligência, Anchieta Neri.
6: Foram mais de 100 inquéritos policiais conduzidos pelas 23 polícias civis que participaram das ações. Isso levou, até esse primeiro momento, à recuperação de mais de 6 mil celulares em todo o território nacional, bem como também mais de 100 prisões. 80 prisões em flagrante delito e mais de 20 prisões por mandado em razão das investigações conduzidas nos estados.
5: Mais de 33 mil notificações foram enviadas a pessoas que estavam em posse de aparelhos identificados como objetos de crime. A iniciativa integra a Política Nacional de Enfrentamento ao Roubo e Furto de Celulares, coordenada pelo Ministério da Justiça e Segurança Pública. Segundo o ministro da pasta, Wellington César Lima e Silva, os aparelhos fazem parte de uma cadeia maior.
7: O problema do celular que aflige e figura em muitas das pesquisas como uma das três principais questões que aflige a percepção de segurança pública faz parte de uma cadeia de celular que é furtado, roubado, que tem a receptação e que chega inclusive às mãos do crime organizado nos presídios. Então a única forma de enfrentar o problema é com integração com todas as polícias dos diversos estados.
5: Hoje o Brasil tem registrados mais de 3 milhões de celulares roubados com base nos dados do Banco Nacional de Celulares com Restrição, que reúne informações de aparelhos roubados, furtados ou extraviados no país. Agora será possível tratar esses dados, como disse o secretário nacional de Segurança Pública, Chico Lucas.
8: A gente está dando estrutura para os estados recuperarem esses celulares. A partir de agora, nós vamos dar rankings de restituição, rankings de notificação, dar transparência aos dados sobre o celular, e essa operação vai ser permanente para que a gente tenha a redução dos números de roubo e furto de celular.
5: O Banco Nacional de Celulares com Restrição é uma ferramenta do programa Celular Seguro, criado a partir de informações dos boletins de ocorrência registrados em todo o país. Qualquer pessoa, antes de adquirir um celular usado, deve verificar por meio de aplicativo ou do portal Celular Seguro se o aparelho possui alguma restrição. Para isso, basta ter o e-mail do celular. Ele aparece na embalagem original do equipamento ou no discador ao teclar asterisco jogo da velha 06 jogo da velha. Reportagem Luciana Colares de Holanda.
4: É recomendado o cadastramento de aparelhos no celular

0: seguro para proteger dados, definir contatos de confiança e bloquear o equipamento rapidamente em caso de roubo, furto ou perda.
1: Para isso é necessário baixar o aplicativo Celular Seguro ou acessar o site oficial do programa utilizando sua conta gov.br.
0: Se preparando para as provas do Enem, o Exame Nacional do Ensino Médio, conta com uma ferramenta para reforçar os estudos.
1: É o aplicativo MEC Enem, que reúne conteúdos, questões e recursos que ajudam os estudantes a revisar os principais assuntos cobrados na prova.
0: O exame ocorre durante dois domingos seguidos, 8 e 15 de novembro.
2: Estudante do terceiro ano do ensino médio, Maria Clara da Ponte, de 17 anos, sonha em cursar medicina. Na preparação para o Enem, ela encontrou no celular uma ferramenta para reforçar os estudos. Maria Clara usa o aplicativo MEC Enem para resolver questões e identificar os conteúdos em que ainda precisa melhorar.
3: Ele me mostra exatamente os pontos que eu tenho errado e me ajuda a ir evoluindo com as questões. Então, não basta só saber o conteúdo teórico, eu preciso saber aplicar. Então, o aplicativo, ele ajuda bastante a, por meio das questões, eu entender onde eu preciso melhorar. O simulado também ajuda bastante a treinar o tempo de prova.
2: No aplicativo MEC Enem, o estudante pode estudar todas as áreas cobradas no Exame Nacional do Ensino Médio: linguagens, ciências humanas, ciências da natureza e matemática. O aplicativo oferece trilhas de estudo e simulados completos com questões de provas anteriores. Também tem um assistente virtual com inteligência artificial que ajuda a montar cronogramas personalizados e a tirar dúvidas. A ferramenta ainda permite fazer a transcrição e a correção automatizada de redações. O estudante pode acompanhar conquistas e pontuações e compartilhar a evolução nas redes sociais. Segundo o secretário executivo do Ministério da Educação, Rodolfo Cabral, a plataforma identifica o nível de conhecimento do estudante e, a partir daí, direciona a preparação.
4: Assim que um estudante entra no MEC Enem, ele vai fazer algumas questões de exames passados e a plataforma já vai fazer o nivelamento, testar qual a situação daquele estudante naquele momento de preparação e já vai fazer todo um guia de estudos com base no nível que aquele estudante atingiu. E ainda a gente tem também um assistente virtual, que vai responder perguntas, vai tirar dúvidas e vai também preparar todo um cronograma de estudos de acordo com o nível do estudante e também de acordo com a periodicidade que ele usa a plataforma.
2: Para o professor do Centro de Ensino Médio 3 de Taguatinga, no Distrito Federal, Leonardo Pinelli, ferramentas como essa podem transformar um aparelho que já faz parte do dia a dia dos estudantes em aliado na preparação para a prova.
5: Ter ali na mão o acesso a um aplicativo onde você pode resolver questões, que é a gente já sabe, uma das melhores formas de se estudar para uma prova, ter acesso ao conteúdo e agora com a IA, também tem no aplicativo, você pode estabelecer um diálogo, ou seja, uma forma que é mais aceitável de você acessar o conteúdo, de você perguntar e responder sem ter que demorar tanto tempo pesquisando.
2: Para acessar o MEC Enem, é só baixar o aplicativo no celular ou entrar na plataforma pela internet, no computador. O acesso é feito com a conta gov.br. Reportagem Jéssica Gonçalves.
1: E professores da rede pública estadual e do Distrito Federal vão atuar na mobilização dos estudantes e no acompanhamento das provas do Enem.
0: A indicação dos docentes será feita pela Secretaria de Educação entre 8 e 18 de setembro.
1: Os selecionados devem ter smartphone com internet móvel e não podem ter parentes de até terceiro grau inscritos no Enem no mesmo município de atuação.
0: Haverá capacitação à distância e, ao final do processo, os participantes serão remunerados por meio do auxílio de avaliação educacional.
1: As provas do Enem ocorrem nos dias 8 e 15 de novembro. Para saber mais, acesse gov.br/mec.
0: As empresas têm até o fim do mês para informar dados sobre remuneração de empregados, igualdade salarial entre homens e mulheres e políticas para a diversidade.
1: Os dados vão embasar mais um relatório de transparência salarial.
6: Em 2010, quando começou a trabalhar na indústria automotiva que fica em Porto Real, no Rio de Janeiro, Josiele Viana era a única mulher na linha de montagem de portas. Tempos depois, ela foi promovida para atuar na formação de novos empregados. Hoje, vê com satisfação o aumento do número de mulheres na fábrica.
7: Antes, o número de mulheres era muito pequeno, que na linha de porta durante anos eu era a única mulher. E hoje nós temos a maioria de mulheres. E elas podem imaginar que se elas engravidarem, elas vão ter um período de descanso, elas vão ter uma licença maternidade de 180 dias. Elas se sentem assistidas.
6: Uma das colegas de trabalho da Josiellen é a Daniele de Araújo Silva. Ela está há quase 4 anos na montadora e agora vai liderar uma das equipes de operação.
8: Eu acho que eu posso ser uma inspiração, né?
7: hoje.
6: E a participação das mulheres no mercado de trabalho é um dos temas que estão sendo informados pelas empresas neste mês. Até o dia 31 de agosto, as empresas com mais de 100 empregados devem atualizar os dados salariais e de diversidade no portal Emprega Brasil. A medida está prevista na Lei de Igualdade Salarial de 2023 e permite também traçar um diagnóstico da participação de mulheres em cargos de liderança. A subsecretária de Estatística e Estudo do Trabalho do Ministério do Trabalho e Emprego, Paula Montagnier, aponta o que deve ser informado pelas empresas.
8: A gente pergunta informações se que tipo de situação altera salário das pessoas. A gente também pergunta sobre ações que as empresas fazem para contratar mulheres, para aumentar a diversidade de pessoas que trabalham nas suas equipes, e pergunta também sobre ações que as empresas fazem para garantir que as que estão apoiando as ações de família e parentalidade.
6: A partir desses dados é gerado o relatório de transparência salarial e as empresas recebem orientações sobre como diminuir as desigualdades. Nos casos em que a diferença é mais acentuada, há a possibilidade de multa. Reportagem Luana Karen.
0: O relatório de transparência salarial pode ser preenchido no portal Emprega Brasil, no site empregabrasil.trabalho.gov.br.
1: Segundo o IBGE, as mulheres com mais de 60 anos já somam 17 milhões e 800 mil pessoas, o que representa 8,8% da população total do nosso país.
0: Pensando nisso, o Fórum Nacional pelo Protagonismo das Mulheres Idosas foi criado para fortalecer a participação social e ampliar o diálogo sobre políticas públicas voltadas a esse público.
1: E organizações da sociedade civil interessadas terão a oportunidade de participar.
0: O Ministério das Mulheres abriu chamada para selecionar organizações que atuem na defesa dos direitos das mulheres idosas e na temática do envelhecimento.
1: São 7 vagas, 5 delas para representantes das diferentes regiões do país e 2 para organizações de abrangência nacional.
0: A coordenadora de formação e articulação da política de cuidados do Ministério das Mulheres, Luísa Lucchesi, explicou como será a atuação das organizações durante o fórum.
9: Então, a atuação dessas organizações de sociedade civil, que terão as suas representantes nesse fórum, se dará a partir das discussões que serão movimentadas nesse fórum, que é um fórum de caráter consultivo, para indicar exatamente quais são os caminhos que a política pública precisa seguir e deve seguir no campo das mulheres idosas, né? A gente não quer fazer uma discussão sobre as necessidades e as políticas públicas das mulheres idosas sem as mulheres idosas. Nada sobre nós sem nós, né? A gente está seguindo essa lógica.
1: O edital do chamamento foi divulgado no Diário Oficial da União no dia 7 de agosto e as organizações podem se inscrever em até 30 dias após a publicação.
0: As inscrições são gratuitas e devem ser feitas exclusivamente pela internet, por e-mail no endereço cgpc@mulheres.gov.br.
1: O INSS voltou a alertar a população sobre golpes que tentam enganar aposentados e pensionistas.
0: Dessa vez, criminosos enviam uma mensagem de texto via celular sobre suposto corte de benefícios por falta de prova de vida.
10: O INSS reforça o alerta contra fraudes que usam a prova de vida para fazer vítimas entre segurados da Previdência. Os golpistas costumam enviar uma mensagem SMS com link de acesso para o celular das vítimas. O conteúdo falso informa sobre um suposto corte de benefícios. Para saber se a mensagem é verdadeira, é preciso estar atento a alguns sinais, como explica a presidente do INSS, Ana Cristina Silveira.
11: Se você receber uma mensagem do governo federal pelo WhatsApp, verifique se ela foi enviada pela conta oficial identificada com o selo azul de verificação. O INSS nunca solicita dados pessoais, senhas ou qualquer tipo de pagamento.
10: A prova de vida é feita de forma automática por meio do cruzamento de informações entre as bases de dados do governo. Apenas os segurados que não tiverem essas movimentações identificadas pelos sistemas são chamados a regularizar a situação pelo WhatsApp do gov.br ou pela caixa postal da conta Gov. De acordo com a presidente do INSS, Ana Cristina Silveira, o cruzamento de informações garante o pagamento em dia com total total segurança.
12: A prova de vida é um procedimento importante para garantir a continuidade do pagamento do benefício com segurança. Se for necessário realizá-la, o procedimento pode ser feito de forma simples e segura. Basta comparecer à agência bancária onde você recebe o benefício. Outra opção é fazer a comprovação pelo site ou aplicativo Meu INSS.
10: Em caso de dúvida, aposentados e pensionistas podem ligar para a central telefônica 135 de segunda a sábado, das 7 da manhã às 10 da noite. Para acessar a plataforma Meu INSS, basta entrar no endereço meu.inss.gov.br ou baixar diretamente na loja de aplicativos do celular. O acesso aos serviços precisa do login na conta Gov. Reportagem Edinaldo Júnior.
1: Faz bem para o coração, aumenta músculos e ainda diminui o estresse.
0: Estamos falando da bicicleta, que para muitos vai além do lazer. É um meio de transporte.
1: E hoje, Dia Nacional do Ciclista, vamos falar desse meio de transporte, utilizado por mais de 4 milhões de brasileiros como forma de locomoção para o trabalho.
0: A bicicleta é companheira do brasiliense Rafael Dornelles em vários momentos do dia, desde as atividades de lazer até os deslocamentos para compromissos que ele tem como coordenador da organização não governamental Rodas da Paz, que promove a mobilidade urbana sustentável e pacífica.
13: A bicicleta é meu principal meio de transporte e é uma forma de você se locomover pela cidade, trazendo saúde, uma forma sustentável. Uma forma que impacta menos a cidade, tanto financeiramente quanto espacialmente, e traz uma alegria que é específica da bicicleta.
0: Dados do IBGE apontam que 4 milhões e 400 mil brasileiros, que representa 6,2% da população, vão de bicicleta para o trabalho. O ciclismo, assim como a caminhada, é chamado de meio de transporte ativo ou não motorizado. Significa que só depende da força do próprio ser humano. Além do benefício para a saúde, essa forma de deslocamento traz outras vantagens, como explica Marcos Daniel dos Santos, secretário nacional de mobilidade urbana.
14: E hoje o brasileiro gasta quase 20% da sua renda para poder se deslocar, seja para botar combustível num carro, ou seja para pagar um transporte público. Então, quando você coloca a bicicleta, você está reduzindo o que você usa para se deslocar no dia a dia da cidade. Nem que deixa de andar de carro para andar de bicicleta, é menos um carro. É mais espaço disponível, é menos poluição. O custo como um todo de se manter uma cidade que pedala muito, você vai ver que é um custo menor para o poder público. Por quê? Porque é menos gestão de trânsito, é menos manutenção viária.
0: Para o especialista em mobilidade da Universidade de Brasília, pastor Willy Gonzalez, a magrela ainda precisa conquistar seu espaço no trânsito.
15: Em se tratando especificamente de áreas urbanas mais centrais, o problema é um pouco maior relativo à questão da segurança, né? E o conflito com veículos de maior porte em espaços que realmente a bicicleta não tem condição de poder, digamos, competir. Nesse sentido, espera-se que continuem as políticas que o Brasil vem desenvolvendo para tornar a bicicleta um modo mais seguro, né?
0: Desde 2012, o Brasil possui a Política Nacional de Mobilidade Urbana, que define regras para o deslocamento nas cidades. E uma das principais diretrizes é a priorização dos meios de transporte ativos, ou seja, a caminhada e o deslocamento por bicicletas. O dia 19 de agosto celebra a importância do ciclista no trânsito das cidades e da bicicleta como meio de locomoção. Reportagem Graziele Bezerra. Sancionada a lei que prevê a ampliação da lista de produtos prevista no programa de venda de balcão.
1: A medida também autoriza a realização de leilões públicos para a formação de estoques de produtos agrícolas.
16: O programa de comercialização direta de insumos permite a compra por criadores rurais de pequeno porte. Ficam autorizadas as compras de milho, sorgo, caroço de algodão, farelo de soja e farelo de milho. A nova lei também incluiu os aquicultores como público do programa de venda em balcão. Cooperativas de produção agropecuária e associações formadas por agricultores familiares também poderão participar. O pré-requisito requisito é que os beneficiários estejam cadastrados no Sistema de Cadastro Nacional de Produtores Rurais e demais agentes, o SICAM. Além dos novos produtos, a legislação estabelece limites mensais para a aquisição dos produtos destinados à alimentação animal. O máximo que pequenos criadores poderão comprar por mês é de até 27 toneladas. Já as cooperativas e associações de agricultores familiares poderão adquirir até 80 toneladas mensais. As compras poderão ser feitas por meio de leilões públicos. A medida também prevê a aquisição de produtos básicos da política de garantia de preços mínimos por valores de até 25% acima do preço mínimo vigente no estado onde ocorrer a compra. O objetivo é permitir a formação de estoques públicos que possam ser utilizados em ações de abastecimento e segurança alimentar. Daniele Popov para a Voz do Brasil.

0: agora com o Minuto do TCU. Em seguida, as notícias do Poder Judiciário e do Congresso Nacional. Boa noite.
1: Boa noite, até amanhã. 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
1: O Tribunal de Contas da União apresentou ao Congresso Nacional os resultados de auditoria sobre prevenção e combate ao assédio nas 69 universidades federais do país. O trabalho analisou políticas contra assédio moral, sexual e discriminação. Na época da auditoria, apenas 28 das 69 universidades tinham política institucional sobre o tema. O TCU também encontrou falhas no acolhimento das vítimas e falta de protocolos para evitar que elas revivam situações de violência durante a apuração dos casos. O tribunal determinou que as universidades criem ou aprimorem as ações, ampliem os canais de denúncia e ofereçam capacitação permanente. O TCU já começou a acompanhar as medidas. Dados preliminares mostram que 28 das 41 instituições que ainda não tinham uma política já criaram normas internas. Saiba mais em tcu.gov.br.
2: 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Você vai ouvir agora notícias do Poder Judiciário.
3: Supremo decide por unanimidade ampliar o alcance das medidas protetivas previstas na Lei Maria da Penha.
4: TST decide que trabalhador pode entrar na justiça na cidade onde ele mora, mesmo não sendo local de trabalho.
3: STJ imposta novos presidente e vice para o biênio 2026-2028.
4: Boa noite, eu sou o Arthur Filho.
3: E eu sou Walter Lima.
4: O plenário do Supremo Tribunal Federal decidiu na sessão de hoje que medidas protetivas da Lei Maria da Penha podem ser aplicadas em casos de violência contra a mulher fora do âmbito doméstico e familiar. Este mês a norma completou 20 anos.
3: O caso concreto tratava da negativa de aplicação das medidas protetivas pela Justiça de Minas Gerais, sob o argumento de que não havia relação familiar ou afetiva entre a vítima e o agressor.
4: O presidente do STF, ministro Edson Fachin, é o relator do processo. Para ele, a ausência de relação íntima de afeto não afasta a incidência das medidas protetivas quando presentes elementos característicos da violência baseada no gênero.
3: Os demais ministros acompanharam o entendimento do relator por unanimidade.
4: Tomaram posse hoje como presidente e vice-presidente do STJ e do Conselho da Justiça Federal, respectivamente, os ministros Luiz Felipe Salomão e Mauro Campbell Marques.
3: A solenidade contou com a presença de autoridades dos três poderes. Fátima Uchoa.
5: Em discurso, o presidente do STJ, ministro Luiz Felipe Salomão, destacou algumas prioridades para o biênio 2026-2028. Segundo ele, o tribunal se prepara para iniciar um novo tempo dentro do sistema de justiça com a implementação do filtro da relevância da questão federal e todas as mudanças regimentais necessárias para a corte funcionar dentro dessa nova lógica. Segundo Salomão, a qualidade das decisões, a transparência e o acesso dos cidadãos serão preocupações

0: permanentes com o uso da inteligência artificial e das ferramentas tecnológicas a serviço da sociedade.
1: TST decide que em situações excepcionais, trabalhador pode ajuizar a ação na cidade onde mora, mesmo que não seja o local onde trabalhou.
2: A regra geral continua sendo a do local da prestação dos serviços. Simone Moura.
3: O Tribunal Pleno do TST definiu que, em casos excepcionais, o trabalhador pode ajuizar a ação na cidade onde mora, mesmo que não tenha sido contratado ou trabalhado no local. Pela regra geral, prevista no artigo 651 da CLT, o processo deve ocorrer onde o serviço foi prestado. No entanto, o TST flexibilizou essa regra para garantir o acesso à justiça em casos de doença ocupacional, vulnerabilidade ou quando o deslocamento for caro demais. A decisão foi tomada a partir do caso de um jogador de futebol que morava em São Paulo e foi contratado por um clube de Rondônia. Ele ajuizou a ação depois de sofrer uma lesão no início dos treinos. O relator, ministro Lélio Bendes Correa, destacou que as mudanças na Justiça do Trabalho, como o processo judicial eletrônico e o juízo 100% digital, reduziram as barreiras geográficas para o acesso à justiça. Para o TST, no entanto, a flexibilização não pode prejudicar o direito de defesa da empresa. A tese foi fixada pelo rito dos recursos repetitivos e deve orientar decisões em todo o país.
1: Justiça Federal determina a adoção de medidas urgentes para preservar igreja e Casa da Ordem Terceira do Carmo, no Centro Histórico de Salvador.
2: Decisão atende a pedido do MPF e estabelece prazos para vistoria, plano emergencial e execução de obras de contenção. Sabrine Menezes.
4: De acordo com a ação movida pelo Ministério Público Federal, a igreja está interditada desde 2025, com risco de desabamento por conta do apodrecimento de estruturas de madeira e assoalhos. Com a decisão, a Ordem Terceira do Carmo, responsável pelo imóvel, deve remover e catalogar em até 30 dias os escombros resultantes de um desabamento acontecido em 2025. Uma vistoria técnica deverá ser conduzida em até 2 meses e um plano emergencial de intervenção deverá ser apresentado ao IFAM em até 3 meses e executado em 6 meses após sua aprovação.
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1: A você, uma boa noite.
2: E até amanhã.
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1: Eu sou Paula Groba.
2: E eu sou Humberto Pinheiro.
1: E estes são os destaques de hoje do Jornal do Senado, que começa agora.
2: Uso de aeronaves em transporte de equipes médicas e órgãos para transplante pode ser ampliado.
1: Senado analisa a criação de um fundo de amparo a crianças órfãs.
2: Especialistas avaliam avanços do sistema de escola em tempo integral, com mais matrículas e menos evasão.
1: Boa noite.
2: Boa noite.
1: O programa Escola em Tempo Integral tem ampliado o acesso dos estudantes à jornada estendida e também contribuído para reduzir o abandono escolar. A conclusão é de debatedores que apresentaram dados que mostram um aumento de 13 pontos percentuais nas matrículas em tempo integral e uma redução de 20% no abandono escolar. O tema foi discutido hoje em uma audiência pública no Senado.
2: A região Nordeste lidera o número de matrículas em tempo integral no país e estudantes pretos e pardos são a maioria entre os beneficiados. A Comissão de Educação agora avalia os resultados e os desafios do programa. A repórter Raíssa Abreu tem os detalhes.
3: A iniciativa de avaliar o Escola em Tempo Integral foi da senadora Damares Alves, do Republicanos do Distrito Federal. Um dos convidados, o presidente do Conselho Nacional de Educação, César Calegari, disse que a proposta curricular está entre os principais critérios de qualidade da modalidade sugeridos pelo órgão.
4: A educação integral não é apenas um contraturno em que se repete de alguma maneira o que se faz no turno anterior. Exige uma nova concepção curricular e os projetos políticos pedagógicos das escolas devem refletir uma concepção curricular integral.
3: Damares Alves voltou a frisar que pretende finalizar as audiências e a coleta dos dados antes da votação da Lei de Diretrizes Orçamentárias.
5: Eu não tenho política pública fortalecida sem dinheiro. E o lugar de discutir o orçamento é nessa comissão.
3: Também participaram do debate a gerente do Instituto Sonho Grande, Josiara Muniz, a secretária de Educação do Ceará, Jucineide Fernandes, e a representante da Confederação Nacional dos Trabalhadores em Educação, Odisseia Pinto de Carvalho.
1: E um projeto apresentado recentemente no Senado pode reduzir o custo da adrenalina autoinjetável usada por pessoas que correm risco de anafilaxia, uma reação alérgica grave e de evolução rápida.
2: A proposta da senadora doutora Eudócia prevê isenção do imposto de importação para o medicamento quando importado por pessoa física para o uso próprio. A reportagem é de Yasmin Rodrigues.
6: A anafilaxia pode provocar uma queda rápida das condições de saúde e ameaçar a vida do paciente. E a adrenalina é o principal recurso para conter a reação. Mas o custo da importação da adrenalina autoinjetável pode dificultar que pacientes mantenham o produto disponível para uma situação de emergência. A gravidade da anafilaxia e a importância da adrenalina em uma emergência foram discutidas em audiência pública na Câmara dos Deputados. A médica Fátima Rodrigues, da Associação Brasileira de Alergia e Imunologia, explica a rapidez com que uma reação pode evoluir e o risco para o paciente.
7: É uma reação alérgica grave. É de evolução rápida e ameaça a vida. Essa evolução pode demorar de 15 a 30 minutos para um choque anafilático e a taxa de letalidade pode chegar a 17%, principalmente se a gente não tiver o recurso da adrenalina autoinjetável.
6: O projeto prevê a retirada do imposto de importação da adrenalina autoinjetável destinada ao tratamento da anafilaxia quando a compra for feita por pessoa física para o uso próprio. A autora do projeto, senadora doutora Eudócia, do PSDB de Alagoas, acredita ainda que a proposta pode incentivar a nacionalização da produção da adrenalina autoinjetável, reduzindo a dependência de importações no futuro. O texto segue para análise das comissões do Senado.
1: A Comissão de Constituição e Justiça iniciou a análise do projeto de lei que cria um fundo de amparo às crianças órfãs.
2: O objetivo da medida é garantir suporte financeiro e assistencial a crianças e adolescentes que perderam pais ou cuidadores primários. Repórter Bruno Lourenço.
8: O texto prevê a criação de um auxílio financeiro direcionado aos guardiões legais de baixa renda, além do repasse de verbas para fortalecimento de instituições e programas de acolhimento familiar. O relatório lido pelo senador Hamilton Mourão, do Republicano Republicanos do Rio Grande do Sul acolheu sugestões da sociedade civil apresentadas em audiências públicas. Mourão explicou a opção pelo financiamento do programa por meio da destinação de parcela da arrecadação de loterias federais.
0: A opção de financiar o FACOR com parcela da arrecadação de loteria revela-se adequada sob a ótica de política pública, utilizando receita não tributária de caráter voluntário para o apostador e já tradicionalmente destinada a finalidades sociais. A redução do percentual destinado ao agente operador da loteria atende ao princípio da responsabilidade fiscal, na medida em que realoca recursos dentro do próprio sistema lotérico, sem ampliar gastos ou comprometer a viabilidade operacional da loteria.
8: 5% dos recursos arrecadados pelo fundo serão destinados a estudos e pesquisas sobre a orfandade no Brasil. O benefício, condicionado à baixa renda familiar e vinculado ao guardião legal do órfão, permite o acúmulo com outros auxílios, como BPC e Bolsa Família.
1: Uma aeronave parada em um aeroporto pode representar mais do que um voo que não aconteceu. Pode significar tempo perdido para uma equipe médica ou até para um órgão que precisa chegar a um paciente.
2: É para dar mais agilidade a esse tipo de transporte que o Senado pode analisar uma nova proposta. O projeto prevê o ressarcimento de pessoas e empresas particulares que disponibilizarem aeronaves para essas operações. Repórter Alexandre Campos.
9: Pelo texto, as empresas e pessoas sem certificado de operador aéreo que disponibilizarem suas aeronaves particulares para o transporte de equipe de saúde ou de órgãos, tecidos e partes do corpo humano para fins de tratamento ou transplante no âmbito do Sistema Único de Saúde serão ressarcidas pelos custos operacionais do voo. Além disso, estarão isentas do pagamento de tarifas aeroportuárias e de navegação aérea. Autor do projeto, o senador astronauta Marcos Pontes, do PL de São Paulo, lembrou que atualmente a rede de transporte conta com apoio das companhias aéreas comerciais e dos aviões da Força Aérea Brasileira.
10: Mas aí você tem o órgão doado. Tem alguns deles que tem limite muito curto para se tirar de um corpo e colocar no outro. E perde-se muitos órgãos dessa forma porque não tem como transportar. A Força Aérea tenta, mas ela não tem recurso para fazer esse transporte no Brasil todo, o tempo todo. Aí você tem os aviões parados. Por que não utilizar esses aviões dos empresários que estão no avião parado no hangar para que eles possam transportar esses órgãos e salvar uma vida?
9: O projeto ainda permite que, por meio de convênio com a União, Estados, Municípios e Organizações Sem Fins Lucrativos, o Sistema Nacional de Transplantes coordene o cadastro das pessoas e empresas que queiram disponibilizar seus aviões, de modo a acioná-las quando necessário e compensá-las após a prestação do serviço de transporte.
1: Semana de vivência legislativa do programa Jovem Senador começou com a posse dos 27 estudantes da rede pública, que assumiram o mandato como jovens senadores.
2: Os participantes também elegeram a mesa diretora e as meninas foram protagonistas. Pela primeira vez, todos os cargos da mesa serão ocupados por jovens senadoras. Repórter Lana Dias.
11: Os estudantes vencedores do concurso de redação agora passarão a semana no Senado, experimentando o trabalho parlamentar na prática. Na sessão de posse, o senador Paulo Paim, do PT do Rio Grande do Sul, presidente do Conselho do Projeto Jovem Senador, destacou a importância do tema da redação deste ano, democracia nas redes sociais, como construir um debate saudável.
12: Discutir democracia nas redes sociais é discutir o próprio futuro da nossa gente, do nosso povo, do nosso país. E vocês jovens, estão no centro desse debate.
11: A jovem senadora Yolanda Paiva Favacho Ribeiro, representante do Pará, foi eleita presidente da mesa diretora, 100% ocupada por meninas. Ela focou seu discurso no combate à desigualdade no país.
13: Estar aqui hoje, representando os nossos estados, é um motivo de grande orgulho, mas também nos traz a consciência de que muitos jovens brasileiros não encontram a estrutura nem o suporte necessário para alcançar espaços como jovem senador.
11: Cerca de 240 mil estudantes e mais de 5 mil escolas participaram do concurso de redação.
14: Eleições 2026.
1: Termina nesta quinta-feira, dia 20 de agosto, o prazo para eleitores solicitarem a transferência temporária da sessão eleitoral. A medida permite votar em uma cidade diferente daquela onde o eleitor tem domicílio eleitoral.
2: O serviço está disponível no cartório eleitoral mais próximo ou pelo autoatendimento no site do Tribunal Regional Eleitoral do seu estado. Música. com edição de Paula Groba e trabalhos técnicos de João Lira, o Jornal do Senado fica por aqui. Acompanhe agora as notícias da Câmara dos Deputados. Boa noite.
1: Boa noite e até amanhã.

0: comprova a proteção de servidor que denunciar violência contra criança.
1: A proposta amplia as exigências para permanência e naturalização no Brasil.
0: Avança projeto que cria dia do plantio de árvores a ser celebrado em maio.
1: Deputados obrigam a escola a mudar sinal sonoro para não incomodar autistas.
0: Boa noite. A Câmara aprovou a obrigatoriedade de escolas alterarem qualquer sinal sonoro para não incomodar alunos com autismo. A repórter Paula Bittar acompanhou a votação e explica como isso pode ser feito.
2: A Comissão de Constituição e Justiça da Câmara aprovou uma proposta que obriga escolas públicas e privadas a substituírem os sinais sonoros para não gerar incômodos sensoriais aos alunos com transtorno do espectro autista, TEA. A medida será aplicada sempre que solicitada pelos pais ou responsáveis. O texto aprovado inclui a obrigatoriedade da substituição dos sinais sonoros na Lei Berenice Piana, que trata dos direitos das pessoas com TEA. Relator na comissão, o deputado Alex Manente, do Cidadania de São Paulo, destacou que a proposta busca garantir respeito às necessidades específicas das pessoas.
3: A aprovação desse projeto é uma vitória muito importante para toda a comunidade atípica. Ela faz com que o respeito a essas pessoas esteja presente naquilo que é mais sagrado, que é na educação, onde a partir de agora não será mais um sinal sonoro que prejudica a qualidade de vida e a sensação de todas as pessoas com transtorno do espectro autista.
2: O projeto que obriga as escolas a substituírem os sinais sonoros para não gerar incômodos sensoriais aos alunos autistas já pode seguir para análise do Senado, a menos que haja recurso para votação pelo plenário da Câmara. Da Rádio Câmara, de Brasília, Paula Bittar.
4: Educação.
5: Ricardo Maia, do MDB, apoia a criação da Universidade Federal do Nordeste da Bahia para ampliar o acesso ao ensino superior no sertão do estado. Autor do projeto que autoriza a implantação da instituição, o deputado pede urgência na análise da matéria.
0: Ricardo Maia argumenta que outras regiões da Bahia já contam com universidades federais, enquanto estudantes do Nordeste do estado ainda precisam realizar longos deslocamentos para cursar o ensino superior público. Ele considera que a nova universidade vai contribuir para o desenvolvimento local.
4: Saúde.
5: Stefano Aguiar, do PSD de Minas Gerais, propõe que os usuários do SUS tenham acesso em tempo real a informações sobre a regulação de consultas, exames, cirurgias e outros procedimentos. A plataforma deve informar a posição do paciente na fila e o tempo médio estimado para atendimento.
0: A proposta também prevê a divulgação de dados consolidados por região para facilitar o acompanhamento da demanda e da oferta de serviços. Segundo Stefano Aguiar, a medida amplia a transparência, fortalece o controle social e contribui para identificar desigualdades no acesso aos serviços do SUS.
4: Meio ambiente.
5: Comissão aprova a criação do Dia Nacional do Plantio de Árvores. Saiba mais sobre o assunto na reportagem de Júlia Lopes.
6: O plantio de árvores é uma das estratégias mais eficazes e acessíveis para a recuperação ambiental e o enfrentamento da crise climática. As árvores ajudam a preservar nascentes, aumentam a fertilidade do solo, servem de habitat para diversas espécies e melhoram a qualidade do ar. Nesse contexto, a Comissão de Meio Ambiente da Câmara dos Deputados aprovou um projeto de lei que institui o Dia Nacional do Plantio de Árvores, a ser celebrado em 23 de maio. Segundo o autor da proposta, deputado Pedro Uquizai, do PT de Santa Catarina, a data pretende incentivar a criação de uma cultura de valorização das florestas e de mobilização ambiental, com foco na recuperação de áreas degradadas e na restauração ecológica. Para o relator da proposta, deputado Newton Tato, do PT de São Paulo, o projeto também fortalece os compromissos internacionais assumidos pelo Brasil na área de sustentabilidade e ajuda a conscientizar a população.
7: O Brasil também já tem o compromisso de restaurar 12 milhões de hectares, um acordo internacional, pelo próprio Código Florestal, nós teríamos também que restaurar e recuperar 32 milhões de hectares. E por isso que aprovar um dia do plantio da árvore para conscientizar a população brasileira e fazer esse debate nas escolas, nas igrejas, enfim, em todos quanto é canto.
6: A escolha do dia 23 de maio homenageia o fotógrafo Sebastião Salgado, que morreu nessa data em 2024. Ele e sua esposa, Lélia Vanick, lideraram uma das maiores iniciativas de reflorestamento do país, com um plantio de mais de 2,5 milhões de árvores ao longo de 25 anos no Vale do Rio Doce, interior de Minas Gerais. A proposta que cria o Dia Nacional do Plantio de Árvores aguarda análise da Comissão de Constituição e Justiça da Câmara. Da Rádio Câmara de Brasília, Júlia Lopes.
4: Homenagem.
0: Jefferson Rodrigues, do PSDB de Goiás, apresentou o projeto que cria o Dia Nacional do Fazendeiro em 21 de setembro, instituindo também uma semana dedicada à valorização do produtor rural. A proposta prevê ações de capacitação, inovação e incentivo à produção sustentável no campo.
5: Jefferson Rodrigues argumenta que a proposta se justifica pela importância da agropecuária na produção de alimentos, na geração de empregos e nas exportações brasileiras. O projeto do deputado também conta com iniciativas de apoio à permanência dos jovens no meio rural.
0: Sóstenes Cavalcante, do PL do Rio de Janeiro, presta homenagem à memória do pastor Eliseu de Matos, da Assembleia de Deus no bairro Pantanal, em Duque de Caxias.
5: Sóstenes Cavalcante relata que aos 90 anos, o religioso morreu após enfrentar problemas pulmonares e que será lembrado pelo trabalho de décadas dedicado à evangelização na região.
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4: Ações exteriores.
0: Avança na Câmara a proposta que amplia as exigências para permanência e naturalização no Brasil. A repórter Maria Neves explica o objetivo da matéria.
12: A Comissão de Relações Exteriores da Câmara dos Deputados aprovou o projeto que torna mais rígidas as regras para concessão de visto de permanência e naturalização de estrangeiros no Brasil. Uma das novidades do texto é a exigência de que o interessado em viver no país comprove condição financeira suficiente para o sustento próprio e o da família. Segundo o relator, deputado general Girão, do PL do Rio Grande do Norte, em 2024, o governo federal destinou cerca de R$1,5 bilhão de reais do Bolsa Família a estrangeiros residentes no país. Na opinião do parlamentar, a comprovação de que o estrangeiro tem condições de se manter é necessária para aliar os direitos dos imigrantes com a proteção dos brasileiros.
13: Não é justo que esses estrangeiros sejam tratados aqui no Brasil com recursos públicos do nosso Tesouro Nacional. Não há dados oficiais de todos os custos efetivos com o processo de imigração no país, especialmente em relação à educação, saúde, moradia, segurança. No entanto, há um gasto já identificado que diz respeito ao acesso a programas assistenciais, tipo Bolsa Família, BPC e outros programas assistenciais, até mesmo auxílio emergencial.
12: Outra exigência inserida pelo projeto na Lei de Migração, que é de 2017, é a comprovação de bom procedimento social. De acordo com o general Girão, essa regra se mostra razoável porque a naturalização depende de avaliação do governo quanto à conveniência e oportunidade, principalmente em temas como esse, que envolve interesse nacional e segurança. A proposta também determina que, mesmo se atender a todos os requisitos legais, o estrangeiro não tem direito automático ao visto de permanência ou à naturalização. Cada caso deverá ser analisado pelo Ministério da Justiça e Segurança Pública, que passa a ser o responsável pelos processos migratórios. O projeto do deputado Luiz Felipe de Orleans e Bragança, do PL de São Paulo, que torna as regras para obtenção de visto e naturalização de estrangeiros no Brasil mais rígidas, ainda será analisado pela Comissão de Constituição e Justiça. Da Rádio Câmara de Brasília, Maria Neves.
4: Trabalho.
5: Reginaldo Lopes, do PT de Minas Gerais, defende a apreciação pelo Senado do fim da escala de trabalho 6x1. O deputado argumenta que a mudança pode ampliar o tempo para a convivência familiar, o cuidado com os filhos, a qualificação profissional e outras atividades.
0: Reginaldo Lopes também relaciona a redução da jornada à saúde mental dos trabalhadores e pede apoio dos presidentes da Câmara e do Senado para que a proposta avance. Para o deputado, o fim da escala 6x1 é uma mudança importante nas relações de trabalho no país.
5: Dr. Fernando Máximo, do PL de Rondônia, cobra a votação da proposta que trata de direitos de servidores dos antigos territórios de Rondônia, Roraima e Amapá. Ele sustenta que muitos desses trabalhadores atuaram em condições precárias na construção desses estados e envelheceram sem o direito reconhecido.
0: Dr. Fernando Máximo lembra que a proposta de emenda à Constituição foi aprovada pelo Senado em 2023 e que o relatório pela admissibilidade está pronto desde junho. Ele garante que não vai desistir da matéria.
5: Helena Lima, do PSD de Roraima, apresentou o projeto que atualiza a regulamentação da profissão de biólogo. A proposta amplia as áreas de atuação desses profissionais e inclui atividades nas áreas de saúde, meio ambiente, biodiversidade, biotecnologia, diagnóstico laboratorial e educação.
0: Helena Lima afirma que a legislação atual de 1979 precisa ser atualizada diante dos avanços científicos e tecnológicos. O texto também amplia as atribuições dos conselhos de biologia e garante aos licenciados o ensino de ciências e biologia nos diferentes níveis de educação.
4: Transportes.
5: Cobalcini, do MDB de Santa Catarina, relata a reunião sobre o futuro de um trecho da antiga ferrovia São Paulo-Rio Grande. Com o encerramento da concessão previsto para fevereiro de 2027, o deputado defende uma alternativa para os 372 quilômetros entre União da Vitória, no Paraná, e Marcelino Ramos, no Rio Grande do Sul.
0: A proposta de Cobalcini é

0: transformar o trecho em uma via verde voltada ao cicloturismo, às caminhadas ecológicas e ao lazer. Segundo o congressista, a iniciativa pode converter a antiga infraestrutura em um ativo público para a sociedade.
1: Eleições. Com a chegada da campanha eleitoral, Atila Lira, do PP do Piauí, critica algumas legendas por ataques a adversários políticos. Para o parlamentar, informações falsas estariam sendo disseminadas com recursos públicos, com o objetivo de influenciar a opinião pública.
0: Atila Lira chama a atenção da população para a disseminação de fake news durante o período eleitoral. Na avaliação do deputado, a população vai perceber a diferença entre embate republicano e ataques indevidos.
1: Justiça. Marcel Van Hatten, do Novo, do Rio Grande do Sul, critica decisões recentes do Supremo Tribunal Federal e pede que o Senado analise pedidos de impeachment de ministros da corte. Ele também questiona um pedido de busca e apreensão envolvendo a fonte e o advogado de um jornalista do Maranhão.
0: Marcel Van Hatten afirma que os episódios representam ameaças à liberdade de imprensa, ao Estado de Direito e às prerrogativas do Congresso. Para ele, a próxima eleição para o Senado será fundamental para enfrentar o que considera abusos de autoridade e arbitrariedades cometidos pelo STF.
1: Nas palavras de Gustavo Geyer, do PL de Goiás, o país enfrenta dificuldades econômicas, com aumento do endividamento das famílias e do custo de vida. O deputado também menciona denúncias de corrupção envolvendo integrantes do governo.
0: Na opinião de Gustavo Geyer, a formação de uma maioria de oposição no Senado é importante para os rumos do país. Ele acredita que essa alteração pode promover mudanças no governo e conter o que ele considera decisões abusivas do Supremo Tribunal Federal. 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
1: Segurança Pública. Os deputados aprovaram proteção para o servidor ou militar que denunciar maus tratos contra a criança. A repórter Paula Bittar acompanhou a votação.
2: A Comissão de Constituição e Justiça da Câmara aprovou uma proposta que assegura acesso a programas de proteção de testemunhas aos militares e servidores públicos que denunciarem casos de violência, agressão e maus tratos contra crianças e adolescentes. O texto também permite a transferência do servidor ou militar com ou sem mudança de sede por medida de segurança. O benefício vale para trabalhadores da União, dos estados, dos municípios e do Distrito Federal. A relatora da proposta na comissão, deputada Cris Tonietto, do PL do Rio de Janeiro, destacou que o projeto busca proteger o agente público para fortalecer a garantia dos direitos de crianças e adolescentes. Ela ressaltou ainda que a Constituição estabelece a proteção integral e a prioridade absoluta dos direitos desse público.
3: Muitas vezes, militares, servidores públicos tomam conhecimento de casos de violência, agressão, maus tratos contra crianças e adolescentes, mas de alguma forma podem sofrer algum tipo de ameaça, represália, quando decidem denunciar. E quem tem coragem de proteger uma criança não pode ficar desprotegido pelo Estado, né? Por isso, o projeto ele assegura a esses denunciantes o acesso aos programas de proteção de testemunhas quando estiverem em situação de risco. Nosso trabalho nesse CJ foi justamente de garantir a segurança jurídica para que essa importante medida pudesse avançar. Até porque proteger quem denuncia é também proteger a criança que muitas vezes não consegue pedir socorro sozinha.
2: A proposta que assegura acesso a programas de proteção de testemunhas aos militares e servidores públicos que denunciarem casos de violência, agressão e maus tratos contra crianças e adolescentes já pode seguir para análise do Senado, a menos que haja recurso para votação antes pelo plenário da Câmara. Da Rádio Câmara de Brasília, Paula Bittar.
0: Priscila Costa, do PL, critica a situação da segurança pública no Ceará após o assassinato de um policial de 27 anos, morto ao sair do serviço. A congressista afirma que o caso demonstra a vulnerabilidade dos agentes diante do avanço da violência.
1: Priscila Costa contesta a avaliação do governo estadual de que o Ceará vive um bom momento na segurança pública. A parlamentar cobra mudanças na política do setor para ampliar a proteção dos policiais e da população em geral.
0: Sargento Faur, do PL, celebra a entrega de fuzis fabricados em Israel para as polícias civil e militar do Paraná. O congressista informa que parte dos equipamentos foi adquirida com recursos de emendas destinadas por ele.
1: De acordo com o sargento Faur, o armamento será utilizado no enfrentamento às organizações criminosas. O parlamentar também reivindica a construção de um presídio estadual de segurança máxima nos moldes das unidades federais.
0: Na avaliação de capitão Alden, do PL da Bahia, o projeto que criminaliza a misoginia tem conceitos abertos e subjetivos. Segundo o parlamentar, a medida permite interpretações que atingiriam pessoas por manifestações de opinião ou de fé.
1: Para evitar censura prévia, capitão Alden defende que a legislação estabeleça de forma clara quais condutas podem configurar crime. Para o deputado, é preciso garantir o direito à manifestação de diferentes posições no debate político.
0: Milton Vieira, do Republicanos de São Paulo, propõe ampliar a proteção da Lei Maria da Penha para mulheres vítimas de violência de gênero, mesmo quando não há vínculo entre a vítima e o agressor. A medida valeria para casos ocorridos em locais públicos ou privados, inclusive no ambiente digital.
1: O projeto também permite medidas protetivas de urgência, mesmo quando o agressor ainda não foi identificado, desde que existam indícios de risco para a vítima. Segundo Milton Vieira, a mudança reforça a proteção às mulheres, sem alterar as regras que definem os crimes.
0: Nicolete, do PL de Roraima, apresentou um projeto que transforma em crime o exercício ilegal da profissão de corretor de imóveis. O deputado propõe a detenção de 6 meses a 2 anos e multa para quem atuar sem preencher as condições legais.
1: Segundo Nicolete, a medida busca combater a atuação de falsos corretores, especialmente em plataformas digitais, e reduzir o risco de golpes. Além de reforçar a fiscalização, o parlamentar acredita que a medida valoriza os profissionais devidamente habilitados.
0: Termina agora o Jornal Câmara dos Deputados, produzido pela Rádio Câmara, com trabalhos técnicos de Wellington Teles, apresentação de Márcio Aquilissardi e Tércia Guimarães. Boa noite para você.
1: Uma ótima noite, a Voz do Brasil volta amanhã.
4: 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Deu. Boa noite. Oito horas.
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Aquele abraço, torcida brasileira ligada na Rádio Acesa FM. Copa Libertadores da América, ontem à noite, vitória dramática do Fluminense nos pênaltis, numa partida em que o Fluminense foi superior o tempo todo, conseguiu controlar o adversário no aspecto defensivo, muito bem postado, encaixou bem a marcação Fluminense, saindo com velocidade, maior posse de bola, mas foi uma partida atípica. Atípica porque o juiz foi uma tragédia, resolveu complicar a vida do Fluminense, resolveu mexer na dinâmica do jogo, marcando penalidade inexistente, enfim. O Fluminense teve no primeiro tempo maior posse de bola, dominou as ações, o goleiro Fábio não fez uma defesa sequer, para se ter ideia de como o Fluminense encaixou bem a marcação, como o setor de meio de campo teve flexibilidade para encostar no ataque.

0: Independente fazendo 1-0. Dava ali a impressão que o jogo estava resolvido, mas o juiz resolveu complicar tudo, expulsou de uma maneira muito ruim e sem a menor justificativa. Expulsou o Canóbio do Fluminense num lance normal em que ele entrou na bola, ele já tinha o cartão amarelo, o juiz resolveu expulsá-lo. Então, com um homem a menos, claro, o time do Fluminense teve que jogar de forma mais defensiva. Retirou um atacante, colocou mais um zagueiro para fechar a casinha e conseguiu resistir até o final. Até que o árbitro da partida inventou uma penalidade máxima, que foi ao vídeo para ver, foi uma palhaçada sem tamanho. O Fluminense deveria até entrar com uma representação contra esse juiz na Confederação Sul-Americana, porque foi uma vergonha. Mas justiça tarde e não falha. Foi para as penalidades máximas, terminou o jogo 1-1. E na disputa de pênaltis, Fluminense 5-4, com o veterano goleiro Fábio virando o grande herói, pegando as duas penalidades, e o Fluminense saiu então vencedor. 5-4 Fluminense, Fluminense classificado, avança para a próxima fase. E hoje, mais duas partidas envolvendo clubes brasileiros na Libertadores da América. Teremos às 19 horas, Cerro Porteño e Palmeiras. Olha, anotem aí. É jogo encrencado, é jogo dificílimo. O Palmeiras vai ter que jogar o que não vem jogando. Vai ter que ser um time mais competitivo, com mais pegada, fechar o sistema defensivo, explorar a velocidade nos contra-ataques, porque vai enfrentar o Cerro Porteño, a torcida do Cerro, o Paraguai inteiro. E vai ser um jogo complicado. Palmeiras tem condições? Tem, claro que tem. Tem um grande time, o Cerro Porteño também tem uma grande equipe, mas o Palmeiras tecnicamente é ligeiramente superior. Mas nesse momento, muitas vezes a técnica não fala tão alto, fala mais alto o coração, a vontade, o tesão, sangue nos olhos. É isso que o Palmeiras precisa levar a campo logo mais contra o Cerro Porteño. Outro jogo, jogo da volta, o Flamengo recebe a visita do Cruzeiro. Primeiro jogo em Belo Horizonte, empate 0-0. Agora o Flamengo basta uma vitória simples para avançar. Jogo também, sem qualquer prognóstico, apesar do Flamengo jogar em casa e vir numa crescente. O Flamengo vem subindo de produção, mas vai enfrentar um adversário muito qualificado. É um time que tem um ataque poderoso. O time do Cruzeiro é forte, não tenha dúvida disso. E o Flamengo vai precisar manter essa rotatividade ofensiva que vem apresentando nos últimos jogos, como fez, por exemplo, no interior de São Paulo, numa partida contra o Mirassol, onde foi fantástico. O time foi perfeito e vai ter que repetir a dose contra o Cruzeiro. Mas é uma maratona, né? É jogo no domingo, jogo na quarta, e domingo volta a disputar Campeonato Brasileiro. Isso aí, evidentemente, dá o desgaste físico e psicológico nos jogadores. Mas o Flamengo tem condições de se classificar, de avançar. Jogo complicado, mas eu sinceramente acredito que possa sair vitorioso o time do Flamengo. Pelo menos essa a nossa opinião nesta quarta-feira. De mais futebol, de mais Libertadores e de muita emoção. Pelo menos essa a nossa opinião. Um grande abraço a todos.
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3: 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Um mês de férias é pouco. Um mês sem descanso é muito. Vida para quem doa é muito. Mas uma vida para quem espera é tudo. Tempo é vida.

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3: Enquanto Gil, Caetano, Gal Costa e Rita Lee se projetaram com a Tropicália, outros tropicalistas não tiveram a mesma sorte e acabaram quase esquecidos depois que o movimento acabou.
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3: Um desses quase esquecidos é o poeta piauiense Torquato Neto, importante letrista da Tropicália.
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3: Torquato participou do disco Manifesto Tropicália, ou Panis et Circenses, lançado em 1968. Ele está na foto da capa e assinou a composição de duas músicas do repertório. Uma delas é Mamãe Coragem e a outra Geleia Geral, considerada o hino do movimento.
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3: Além das contribuições como compositor, Torquato escreveu também o breviário Tropicalismo para Principiantes, que definiu o movimento da seguinte maneira.
6: Assumir completamente tudo que a vida dos trópicos pode dar. Sem preconceitos de ordem estética, sem cogitar de cafonice ou mau gosto, apenas vivendo a tropicalidade e o novo universo que ela encerra, ainda desconhecido.
3: Torquato Neto foi um dos mentores intelectuais da Tropicália e grande parceiro de Caetano e Gil. Mas ele foi além. Atuou como cineasta, ator, jornalista e ainda fez letra para outros grandes nomes da música brasileira, como Luiz Melodia, Geraldo Azevedo, Edu Lobo e Jardes Macalé.
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3: O futuro de Torquato parecia brilhante, até que em 1972, menos de 5 anos após o surgimento da Tropicália, o poeta se suicidou, um dia após completar 28 anos.
8: Ah.

0: de não ser tão celebrada quanto a de outros tropicalistas, a obra de Torquato Neto sobreviveu, seja por meio de regravações de suas letras ou de alguns de seus poemas, que foram musicados postumamente por artistas como Zé Cabaleiro, Fagner ou Sérgio Brito dos Titãs.
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0: E para relembrar um pouco da obra de Torquato Neto, vamos ouvir a música do poeta, que é considerada o hino da Tropicália, Geleia Geral, na voz de Gilberto Gil.

0: acabamos de ouvir Geleia Geral, composição de Gilberto Gil e Torquato Neto, que é considerada o hino da Tropicália.
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2: 8:44.
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1: Acertando os ponteiros.
2: Hora certa. 8:58.
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